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2: 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Se liga na dica! 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
3: Tô chegando com mais uma edição do Barba, Cabelo e Bigode só pra você. Quer manter a barba alinhada com zero frizz? Então, o segredo é o pente de madeira, isso mesmo, viu? Além de ser puro estilo, o material natural tira a estática e desembaraça os fios sem esforço nenhum. Existem modelos com dentes finos e grossos, perfeitos para qualquer volume ou textura de barba. É o acessório que separa os homens dos meninos na hora de se cuidar. Já sabe, então pode experimentar, viu? Claro, até

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3: Tá no ar o nosso Curiosidades. Já percebeu que tudo fica com gosto estranho logo após escovar os dentes? O culpado é o tal do LSS, um detergente presente nas pastas que faz aquela espuminha que a gente gosta. Ele acaba atordoando suas papilas gustativas, bloqueando temporariamente os receptores do sabor doce. Por isso, aquele suco de laranja vira um pesadelo logo cedo. Mistério revelado aqui na sua rádio. E até a próxima.
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0: 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Se liga na dica! Barba, cabelo e bigode!
1: E eu chegando com mais uma edição, se liga aí! Chegou o convite para um evento formal e bateu a dúvida? Vá de terno azul marinho. Ele é o equilíbrio perfeito entre a elegância e a modernidade, ajustando-se melhor ao corpo do que o preto tradicional. Para completar o combo invencível, aposte na camisa Oxford de algodão branca. É o visual clássico que transmite confiança em qualquer lugar que você vá. E claro, até a próxima dica.

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1: Sabe aquele papo de bar? Dois amigos falando sobre amores mal resolvidos. Aquela pessoa que tá sofrendo, deprimida. Vem cá, meu amigo. Meu caso é diferente. Eu até tô sofrendo, mas eu tô vivendo.

0: casas antigas. Curiosamente, esse conceito está voltando à moda no século 21, com os hotéis cápsula e os microapartamentos tecnológicos. Parece que depois de século, estamos redescobrindo que dormir em um casulo protegido pode ser muito mais relaxante do que um quarto totalmente aberto. Você trocaria sua cama atual pela segurança e pelo quentinho de um armário planejado ou te daria um pouco de agonia, hein?
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1: Essa pergunta é difícil de responder.

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1: Muita gente busca uma fórmula mágica para o amor próprio, mas a verdade é que isso é um processo diário. Ninguém acorda se amando da noite para o dia. É uma construção de dentro para fora, que exige esforço e carinho com você mesmo. Investigue o que te impede de florescer e entenda, o auto-amor é um caminho, não destino. Comece hoje a se cuidar mais.
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2: Oi, gente! O chocolate amargo acaba de ganhar um status ainda mais nobre. O de aliado da longevidade. Olha só que legal! Um estudo britânico revelou que a teobromina, um composto natural do cacau semelhante à cafeína, está ligada a um envelhecimento biológico mais lento. Ao analisar 1.600 adultos, os cientistas notaram que quem tinha níveis mais altos dessa substância no sangue apresentava marcadores de DNA mais jovens, segundo relógios epigenéticos, que medem a idade real das nossas células. O ideal é consumir chocolates com pelo menos 70% de cacau. Além disso, a teobromina é um estimulante que afeta o sistema nervoso e cardiovascular. Consumi-la em excesso, especialmente à noite, pode sabotar o seu sono, o que acabaria acelerando o envelhecimento que você está tentando evitar. Aqui, você fica sabendo. Já, já, a gente volta. Fica aí.

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1: Oi, gente. Pra você e pra sua família, aumente o volume. Tá chegando no seu rádio. Fique sabendo. Atenção, o cansaço persistente tem sido rotulado automaticamente como burnout, mas especialistas alertam para o risco de ignorar causas biológicas. Às vezes, o que parece exaustão mental é, na verdade, uma desregulação hormonal severa. Ao focar apenas no estresse ocupacional, corre-se o risco de um subdiagnóstico, deixando de tratar alterações na tireoide ou em outros hormônios que exigem cuidados médicos específicos. E não apenas descanso. Nem toda fadiga nasce na mente ou no trabalho, mas antes de fechar um diagnóstico de burnout, é essencial realizar um check-up hormonal completo. Tratar um desequilíbrio físico como se fosse apenas estresse psicológico pode prolongar o sofrimento e mascarar doenças que precisam de intervenção endócrina imediata. O diagnóstico correto é o que define se você precisa de férias ou de tratamento. Cuidado! Daqui a pouco a gente volta com Fique Sabendo.
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2: Uma ótima quinta-feira, tá no ar a nossa curiosidade de hoje aqui, hein? Você reclama do tamanho do seu celular hoje? Pois saiba que o primeiro modelo móvel do mercado, o Motorola Dynatec, era um verdadeiro gigante, com mais de 30 centímetros de altura. E pesando quase 800 gramas, ele custava uma fortuna na época, quase 4 mil dólares. Era um baita exercício carregar esse aparelho por aí. A tecnologia voa e a gente nem percebe. Curiosidades fica por aqui. Até o nosso próximo.
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1: De volta na sua rádio favorita com Fique Sabendo. Atenção, você achava que a guerra era coisa só de ser humano? Pois a natureza acaba de mostrar que o buraco é bem mais embaixo. Cientistas registraram um evento bizarro e assustador em Uganda. Uma guerra civil entre chimpanzés. O que era a maior e mais pacífica comunidade da espécie simplesmente rachou ao meio, transformando melhores amigos de décadas em inimigos mortais. O conflito surgiu do nada, provando que até no mundo animal a convivência pode chegar a um ponto de ruptura violento. Esse estudo da Universidade do Texas é um choque de realidade. Ele mostra que a nossa capacidade de se dividir e brigar em grandes grupos está enraizada na nossa biologia desde muito antes de sermos humanos. 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
1: Oi, gente, de volta na sua programação favorita e aqui você fica sabendo. Aumente o volume. Sentir fome logo após as refeições não é normal e geralmente indica que o seu prato ou a sua rotina estão em desequilíbrio. O principal motivo costuma ser a falta de proteínas e fibras, como carnes, ovos e vegetais, que são os nutrientes responsáveis por manter a saciedade por mais tempo. Além disso, o consumo de açúcar e ultraprocessados cria picos de glicose que caem rapidamente, fazendo o cérebro pedir comida novamente em poucos minutos. Fatores como desidratação e sono ruim, que desregula os hormônios do apetite, também sabotam a saciedade. Se o ajuste na dieta e no descanso não resolver, o problema pode ser metabólico, como diabetes ou distúrbios na tireoide. Antes de apenas tentar segurar a vontade, procure um endocrinologista ou nutricionista para garantir que o seu sistema hormonal está funcionando como deveria. Aqui você

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1: De volta na sua programação com Fique Sabendo. Se você dorme de boca aberta, cuidado. Dormir de boca aberta não é apenas um detalhe ou uma mania. É um sinal de que sua respiração nasal falhou e o seu corpo precisou improvisar um jeito para o oxigênio entrar. Respirar pela boca durante a noite resseca a garganta e altera o pH da boca, aumentando o risco de cáries e mau hálito. Mais do que isso, a respiração oral costuma estar ligada à apneia do sono, que fragmenta o descanso e sobrecarrega o coração. Esse problema raramente é o hábito, mas sim o que está impedindo o seu nariz de funcionar. Se você acorda com a boca seca ou se sente cansado, mesmo após dormir muito, procure um especialista. Daqui a pouco tem mais Fique Sabendo.
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Quatro casais de amigos no Texas decidiram envelhecer juntos de um jeito inovador. Construíram a Best Row, uma vila particular à beira do Rio Lano. Em vez de dividirem a mesma casa, eles criaram 4 microcasas sustentáveis de 37 metros quadrados, garantindo privacidade total para cada casal, enquanto uma construção maior serve de ponto de encontro para refeições e festas. O projeto une arquitetura inteligente, materiais ecológicos e uma convivência harmoniosa com a vida selvagem local. É a prova de que viver perto dos amigos funciona muito bem, desde que cada um tenha a sua própria chave no fim encontro para refeições e festas. O projeto une arquitetura inteligente, materiais ecológicos e uma convivência harmoniosa com a vida selvagem local. É a prova de que viver perto dos amigos

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1: E aí, Léo? Vamos fazer nossa parte? Mundo melhor?
2: Bora, Zé. O mundo precisa descobrir o bem que a mãe faz.

0: puxar. Sem quebrar o ovo, é claro, né? É a agilidade pura da sua cozinha.
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1: Minha gente, atenção, hein? Cozinhar com faca cega, ninguém merece, não é mesmo? Bom, se a sua perdeu o corte, se você está sem amolador, pegue um prato de cerâmica, vire de ponta cabeça, passe a lâmina várias vezes naquela borda áspera do fundo do prato e pronto! O atrito devolve o corte rapidinho para você agilizar o preparo do almoço. Funciona com qualquer peça de cerâmica, ok? Pode testar aí.
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0: Muito obrigado, gente. Obrigado pela presença, obrigado pela energia de vocês, obrigado pelo carinho.
1: Obrigado por estar aqui com a gente em mais um dia especial, mais uma noite especial. Que Deus abençoe nossos fã-clubes, nossos amigos, nossos familiares. Muito obrigado por somar com a gente toda essa noite especial.

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1: Então, meu povo, pra quem quer uma batata frita sequinha e crocante igual aquelas da lanchonete, o segredo é o choque térmico. Deixe as batatas cortadas na água quente por alguns minutinhos e logo em seguida mergulhe em uma vasilha com água gelada. Depois, é só escorrer bem e levar

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1: Já parou pra pensar que a bagunça em um cantinho pode ser só o seu cansaço pedindo atenção? O nosso lar mostra o que estamos sentindo por dentro, como se fosse um reflexo do nosso coração. Quando você entende isso, cuidar da casa vira um jeito carinhoso de cuidar das suas próprias emoções. Que tal dar esse primeiro passo para deixar tudo mais leve, tanto fora quanto dentro de você? Tente, você vai ver como dá certo.
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1: Já percebeu que a vida flui melhor quando priorizamos o que é essencial? Ao organizar sua rotina cuidando primeiro do seu lado espiritual e de si mesma, você ganha a base necessária para se doar aos outros com qualidade. É incrível como essa hierarquia traz clareza e organiza suas emoções de forma natural. Experimente colocar essa ordem em prática e veja como seus relacionamentos se tornam muito mais leves e verdadeiros.
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4: Sabia que aquele pavio curto pode ser apenas o seu corpo pedindo ajuda? A nossa paciência depende do equilíbrio entre o sistema endócrino e o nervoso. Quando você entende que o mau humor constante nem sempre é culpa sua, mas sim um sinal de que algo físico precisa de atenção, a jornada para o bem-estar fica muito mais clara. Olhe que oportunidade incrível de se conhecer melhor e ajustar o que for preciso para voltar a sorrir com facilidade.

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2: Já é quarta-feira, hoje 24 de junho, quarta-feira totalmente especial, dia de São João e também dia de festa junina. E eu chegando com uma dica totalmente econômica do Poupe Mais para você. Chegou o dia de São João e você não precisa gastar rios de dinheiro para montar um visual caipira incrível e cheio de personalidade. Resgate aquela camisa xadrez do seu armário e use a criatividade para customizar calças e jaquetas velhas com retalhos e fitas coloridas. Para completar a produção gastando bem pouquinho, invista em um belo chapéu de palha e capriche nas famosas pintinhas de maquiagem no rosto. Pronto, agora você já pode pular a fogueira e curtir o arraiá com muito mais estilo. Excelente quase fitas coloridas. Para completar a produção gastando bem pouquinho, invista em um belo chapéu de palha e capriche nas famosas pintinhas de maquiagem no rosto. Pronto, agora você já pode

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0: Você já teve que prender a respiração durante uma conversa? Sabe que avisar alguém sobre o famoso bafo é uma das missões mais espinhosas da etiqueta social. Para evitar aquele climão insustentável, a Associação Brasileira de Halitose criou uma ferramenta que é um verdadeiro anjo da guarda das relações, o serviço SOS Mau Hálito. A ideia é simples e estratégica: permitir que você dê um toque em alguém de forma 100% anônima, ética e profissional. O problema muitas vezes é biológico. A pessoa sofre de fadiga olfatória, ou seja, o nariz dela já se acostumou com o próprio cheiro e ela genuinamente não percebe que o hálito está vencido. O serviço foca em quebrar a barreira do constrangimento, transformando uma situação social bizarra em um cuidado com a saúde bucal. Afinal, muitas vezes o mau hálito é um sinal de que algo no corpo não vai bem, e um aviso discreto pode ser um empurrão que faltava para um check-up.
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2: Oi, chegando com History Day, o dia de São João é uma das festividades mais tradicionais e animadas do Brasil. Celebrado em 24 de junho, essa data marca o nascimento de São João Batista, o profeta que previu o nascimento de Jesus Cristo, seu primo. E em um dia como hoje, no ano de 1509, Henrique VIII era coroado rei da Inglaterra. O rei foi uma das figuras mais marcantes da história, por ter exercido o poder mais absoluto de entre todos os monarcas ingleses. E em decisão histórica, no dia 24 de junho de 2016, os britânicos decidiram sair da União Europeia. Beijo, tchau.
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3: Agora! O Japão está levando o conceito de ciclo da vida a um nível tecnológico impressionante. Diante de montanhas de resíduos que sobrecarregam os aterros, o país começou a testar um projeto que transforma fraldas sujas, tanto de bebês quanto de idosos, em unidades novinhas em folha. A iniciativa, liderada pela empresa Unicharme, já funciona nas cidades de Shibuya e Ozaki. Desde 2024, os moradores utilizam sacos de lixo específicos para que esse material não se perca no lixo comum. O processo parece saído de um laboratório de ficção científica. As fraldas usadas são trituradas e lavadas para separar o plástico, o polímero e a polpa. O presidente da empresa, Takahisa Takahara, deixou claro que o foco mudou. O futuro do descarte japonês agora passa pelo cuidado com a terceira idade e também com os pets. A ideia é que o único cheiro que saia da fralda nova seja o de fralda nova mesmo.
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0: 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GL Ar-Condicionado nos diz a temperatura. 4 graus.
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0: Bom dia, muito bom dia mesmo, ouvintes da emoção. É a 90.1 FM de Arroio do Meio, amiga do Vale, a emoção, que está chegando e trazendo com ela o Faixa Policial. Vamos ver bronquites, chumelagem, ocorrências que afligem a todos nós. Aproveitaremos esta onda e vamos navegar na criminalidade praticamente em todo o estado. 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
0: 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E assim dizendo, okay. Mete bala, Cláudio.
2: Puxa agora.

Vamos lá, fazer iniciar o faixa policial. Dupla, dois presos, suspeitos de assassinar venezuelano a tiros lá em Caxias do Sul. Ontem eu trouxe a ocorrência de que esse venezuelano teria sido morto, né, a tiro. Agora, a polícia nos indica e mostra que prenderam dois elementos, né? O venezuelano morto trata-se do Gabriel Parabacuto, e ele foi encontrado morto domingo pela manhã, né? É, agora, dois elementos foram detidos no bairro Esplanada com detalhes, com dados que indicam que eles tenham sido os autores, né? Dois homens, um de 25 e outro de 21 anos, estão presos pela polícia, né? Pelo homicídio do Parabacuto, esse aí de 25 anos, né? E também, quando mataram essa pessoa, eles tentaram.

0: Tentaram matar um outro homem de 25 anos, né? Que está hospitalizado em estado bem grave até, né? Esse fato, essa bronca toda se deu lá no bairro Esplanada, a prisão. Por quê? Trabalho de busca pela Brigada Militar de Caxias do Sul conseguiu este resultado. Delegado Raoni Nogueira, da Delegacia de Homicídios, disse que a morte foi sim motivada por um desentendimento entre a vítima e outras pessoas durante uma festa. Para Bacuto, era natural da Venezuela, morto com marcas de tiro. Os policiais apreenderam agora a arma utilizada no crime, munições, veículo, uma motocicleta e droga. Gente, sétimo homicídio registrado em Caxias do Sul neste ano. Mas já está no caminho da sua decifração. Vamos ver mais adiante o porquê desta morte, porque os responsáveis já estão em cana dura. Policial militar reage a um assalto e mata o suspeito em Pelotas. O caso aconteceu numa das principais avenidas da cidade ao final da tarde de domingo. Uma tentativa de assalto acabou na morte, né? Lá em Pelotas, zona sul do estado. Conforme testemunhas, dois homens tentavam roubar uma farmácia da rede São João, situada na Avenida Dom Joaquim. Uma das principais lá do município de Pelotas, né? O policial militar de folga viu a cena e reagiu. Sacou-lhe a arma e um dos suspeitos, né? Um dos suspeitos que estava fazendo o roubo tentou reagir e foi atingido. Tomou-lhe um tirambaço que não teve tempo nem de apelar pra mamãe. Caiu durinho, mortinho da Silva. O outro elemento fugiu correndo. Técnicos do Instituto Geral de Perícia chamados foram ao local verificar a dinâmica dos fatos. O policial militar, claro, alegou legítima defesa. Segundo o delegado plantonista, Dr. Giovanni Klippel, os ladrões conseguiram roubar R$670 e mais alguns produtos do estabelecimento antes de terem o restante da ação frustrada pelo policial militar. Klippel, delegado, considera que, em princípio, o caso aparenta ser de legítima defesa por parte do policial, já que o criminoso teria desobedecido a ordem de largar a arma e tentado usar o revólver para atingi-lo. O caso está com fortes investigações na Delegacia de Repressão ao Crime Organizado, a DRACO, né? Lá de Pelotas. Em decorrência de se tratar de um assalto com morte, desta vez, do ladrão. Vamos lá, 7:47, mais um morto, homem morre após ser esfaqueado lá em Bento Gonçalves. Crime registrado no final de semana no bairro Vila Nova. A vítima chegou até a ser encaminhada ao hospital. O homem então identificado como Juan Campos de Brito, 22 anos, foi esfaqueado e morreu em Bento Gonçalves. Crime registrado lá no bairro Vila Nova e eram 7:30. Segundo informações da Polícia Civil, as circunstâncias do crime ainda estão sendo investigadas. Morreu perto do meio-dia, hein? Foi às 7:30 que deu a bronca, foi pro hospital e ao meio-dia morreu. Suspeito do crime teria utilizado até um martelo para cometer agressões. É uma pessoa que está foragida, o mandato de prisão já foi expedido, significando que ele já está completamente identificado, tem provas robustas da autoria do crime, já permitindo ao delegado de polícia solicitar ao magistrado a sua prisão preventiva. O que foi determinado pelo juiz, né? Gente, a vítima essa era natural de Paragominas, lá no Pará, do Pará. O caso está com fortes investigações pela Polícia Civil tentando localizar este bandidão. Vamos lá, 7:48. A morte de uma mulher que foi espancada em um terreno baldio segue sem respostas lá em Porto Alegre. Com esta, o estado somou 41 feminicídios. A polícia trata esta morte como feminicídio não afetivo e aguarda laudos periciais para finalizar o caso. O elemento suspeito está sendo procurado. A morte, então, de Paloma de Oliveira Eusébio, que tinha 26 anos, é cercada de lacunas e tratada como um caso que ainda demanda respostas definitivas pela Polícia Civil. Apesar de não ter tido grande repercussão, o caso é investigado desde o final de abril, quando essa vítima foi morta. A jovem vivia em situação de rua. Foi encontrada inconsciente em um terreno baldio, lá na rua Hermeto Alves, do bairro Floresta, em abril, né? Socorrida em estado grave, encaminhada ao hospital de pronto-socorro, permaneceu internada por 2 semanas e depois acabou não resistindo aos ferimentos, vindo a morrer no dia 30 de abril. Apesar dos detalhes sobre o que de fato teria ocorrido naquela noite, ainda estão sendo mantidos em sigilos pela Polícia Civil, já que a investigação aponta que a vítima pode ter sido agredida no local onde foi encontrada. Na época deste caso, um suspeito também em situação de rua foi apontado como possível autor. Um dos elementos centrais para a resolução do caso é a constatação da presença de sêmen no corpo da vítima. Diante do que já foi apurado, a Polícia Civil passou a tratar o caso como feminicídio. Conforme a delegada que comanda esse espetáculo, Thaís Dias Dequec, primeira delegacia do atendimento à mulher, diz que tratam como feminicídio não afetivo, quando não se insere no contexto da violência familiar, mas há indícios de menosprezo à condição de mulher, afirmou a delegada. Não tinham um relacionamento, não eram amantes, não eram companheiros, mas poderiam ter feito um sexo eventual naquela noite e, em decorrência disso, a mulher veio até a ser morta pelo tal elemento, né? Claro que esse caso depende da conclusão de exames periciais que ainda estão em andamento. Não há confirmação sobre a motivação da agressão, nem sobre a dinâmica exata dos fatos. O Estado soma mais da metade dos feminicídios registrados durante todo o ano passado. Apesar de ainda haver inquérito policial em andamento, a confirmação de que o caso é investigado como feminicídio faz com que o número de mortes de mulheres vítimas de crimes de gênero aumente em nosso estado. De janeiro a junho, período que ainda não se encerrou, né? O Rio Grande do Sul já soma pelo menos 41 feminicídios. No início do mês de junho, quando 2 casos foram registrados, o número de 39 feminicídios passou a ser considerado. Entretanto, a confirmação de que agora essa morte de Paloma vem a ser tratada como um crime do tipo, somado a outros casos posteriormente classificados como feminicídios, eleva todos os indicadores, né? Além desses casos em situação de rua, outros crimes foram registrados que também estão com inquéritos em aberto e podem ainda aumentar mais os números do nosso estado. Entre eles, o caso de uma mulher de 33 anos em Caxias do Sul, no final de abril. Ela e um marido, um agente da Guarda Municipal, foram encontrados com ferimentos de arma de fogo e chegaram a ser encaminhados para atendimentos médicos, mas não resistiram e morreram. O caso passou a ser considerado agora como feminicídio, pelo menos nos indicadores oficiais. Moradora de Rio Grande, sul do estado, também está sem conclusão. Jovem de 25 anos, sinais de estrangulamento e sufocamento em 12 de junho. Segundo a delegada Alexandra Pérez, lá em Rio Grande, responsável por esta investigação, a ausência de vínculo afetivo conhecido dificulta a definição imediata da motivação. Estamos apurando, né? Ela não era casada, não tinha companheiro, dificulta concluir de imediato se foi feminicídio, homicídio por outros motivos e tudo mais, né? Então, já contamos pelo menos, por enquanto até agora, certo, 41 feminicídios registrados. Metade do que aconteceu o ano passado, foi 82, né? Gente, Porto Alegre lidera todos os indicadores com 6 casos. Sapucaia do Sul tem 3, Cachoeirinha, Novo Hamburgo e Parobé registram 2 casos. Temos um caso em Alecrim, Bagé, Barão do Cotegipe, Cacequi, Camacuã, Canguçu, Carlos Barbosa, Caxias do Sul, Esteio, Guaíba e Juí. Moçambará, Montenegro, Mostarda, Muitos Capões, Nova Prata, Novo Barreiro, Pejuçara, Quaraí, Santa Clara do Sul, Santa Cruz do Sul, Santa Rosa, Santo Ângelo, São Francisco de Paula, Tramandaí, Viamão, somam todos esses municípios, um caso cada um deles. É isso aí, continuam as mortes das mulheres, por isso a polícia age cada vez com mais força. Sete horas, 52 minutos, a um passo de valsa. Tá aqui ao meu lado, Cláudio Celestino, nervoso, aguardando o jogo da seleção brasileira às 19h de hoje. Ele disse que vai estar fardado de camiseta, de calçãozinho, tudo, indicando que unidos conseguiremos vencer.
1: Bem sereno.
0: Cláudio Celestino com previsão do tempo.
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1: Bom dia, boa manhã para você hoje, 24 de junho de 2026, senhoras e senhores. Neste momento, 3 graus e 9 décimos, sensação térmica. 3 graus e 6 décimos. Pois muito bem, a temperatura neste momento, aí a mínima para hoje, perdão, é de 2 graus e a máxima é de 15 graus para esta quarta-feira, dia 24 de junho de 2026. Pois bem, para amanhã, dia 25, a mínima é de 4 e a máxima de 16 graus. Não há previsão de chuva para hoje, nem para amanhã e nem para sexta-feira. Por quê? Temperaturas muito reduzidas. Na sexta-feira, dia 26, a mínima é de 3 e a máxima é de 18 graus. No sábado, probabilidade de chuva é de 70%, caso ocorra, será de 5 milímetros. No sábado, dia 27, a mínima é de 4 e a máxima é de 20 graus. No domingo, a previsão de chuva, caso ocorra, será de 20 milímetros. Anteriormente, tínhamos aí precipitação de chuva aí de 35 milímetros para o domingo. Agora está em 20. Na segunda-feira, aumentou um pouquinho, foi para 15 milímetros para segunda-feira. Terça-feira não chove. Na terça-feira, dia 30 de junho, a mínima é de 9 e a máxima é de 17 graus. E vamos ter chuva, então, no sábado, domingo e segunda-feira na nossa região. Temperatura neste momento, 3 graus e 9 décimos. João Selig. João, tem algum palpite pro jogo de hoje?
0: 2-0 pro Brasil, tranquilamente.
1: Então tá bom.
0: Deus quiser, né? Assim esperamos. Nem que a gente tenha que chutar de casa, né? Pra fazer gol. vamos nessa. Antes de nós trouxermos a próxima ocorrência, que se trata de funcionários da CE Equatorial que foram presos em flagrante, tá furtando cabos de luz lá em Porto Alegre. Até os funcionários que têm a obrigação de trabalhar em cima disso, cuidar, tá furtando, meu. É uma sopa de galo gordo pra esses loucos, né? Bom, eu vou trazer essa coisa, mas antes eu quero mandar o meu tríplice abraço a todos os irmãos de ordem, porque hoje é dia de São João Batista, o nosso padroeiro, né?
1: Olha
0: então,
1: aí.
0: Todos nós com muita alegria, irmãos, vamos cada vez mais forte. Funcionários terceirizados da CE Equatorial são presos em flagrante por furto de cabos em Porto Alegre. Que barbaridade! Uma dupla foi flagrada retirando fios de cobre e substituindo por alumínio, sem autorização da empresa concessionária. Dois homens presos em flagrante, então, pela Polícia Civil, ladrõezinhos de cabos de energia elétrica. O fato estava se dando lá no bairro São Geraldo de Porto Alegre. Ação realizada pela Delegacia de Repressão aos Crimes contra o Patrimônio das Concessionárias e dos Serviços Delegados. Esta delegacia, ela é vinculada ao Departamento Estadual de Investigações Criminais, ao DEIC. Os presos são colaboradores de uma empresa terceirizada que presta serviços à CE Equatorial. Conforme a investigação, eles vinham sendo monitorados já há algum tempo, porque já existia suspeita do envolvimento deles em desvios de materiais da concessionária. De acordo com a Polícia Civil, agora a dupla foi flagrada. Elas retiravam cabos de cobre da rede elétrica, substituindo, claro, pelos aqueles materiais de menor valor, como alumínio. Justificativa? Eles diziam que estavam realizando serviços regulares. No entanto, foi constatado que não havia qualquer ordem de serviço ou autorização para atuação no local onde estavam. Durante a abordagem, 52 quilos de cabo de cobre e 3,3 kg de cabos de alumínio foram apreendidos. Também apreendido um veículo utilizado na ação, dois aparelhos celulares. O material recuperado representava um prejuízo que foi evitado, né? De R$ 5.751 para a concessionária. Dois homens então autuados por furto triplamente qualificado, abuso de confiança, concurso de agentes, era mais de um, né? E depois de todos os procedimentos, encaminhado ao núcleo de gestão estratégica do sistema prisional. Lá eles estão, eles engaiolados à disposição da justiça. Sete horas 59 minutos e carqueirada. Logo, logo já estamos chegando nas 8 horas. E neste momento, uma breve parada para os nossos comerciais. Vem aí! Os teclados mirabolantes de Cláudio Celestino para falar das empresas que caminham ao lado da emoção. Vai, Claudinho!
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0: 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Vai lhe dizer agora a hora certa. 8 horas.
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3: Vai nos dizer a temperatura. 4 graus.
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0: Estamos de volta com Faixa Policial, acompanhado do Dr. Bruno, nosso cirurgião dentista. 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Tudo justo, Claudinho?
1: Tudo certo.
0: Então, largamos com tudo? Mete bala. A próxima ocorrência que está chegando na emoção é a identificação de uma vítima que foi morta lá em Ibiraiaras. Isaías Claudino, de 35 anos, morreu após ser atingido por disparos durante um desentendimento registrado na madrugada de domingo. Isaías Claudino tinha 35 anos, né? Foi morto, então, conforme já disse, lá em Ibiraiara. Segundo relato de testemunhas, o ataque ocorreu por volta das 4h50, quase que ao mesmo momento do cantar do galo alertando a chegada do amanhecer. Desentendimento esse num evento, hein? Informações dizem que uma motocicleta teria chegado ao local com 2 homens lobisomens. E os ocupantes iniciaram disparos contra as vítimas. A vítima, não resistiu aos ferimentos e morreu. Outras pessoas também foram feridas, foram imediatamente encaminhadas para atendimento médico no Hospital São Paulo de Lagoa Vermelha. Não existe, por enquanto, informações atualizadas sobre o estado de saúde dessas pessoas que foram levadas ao hospital. A real motivação do crime também não está esclarecida. Não há informações sobre a identificação dos autores dos disparos. O caso está sendo investigado pelas autoridades policiais, que trabalham fortemente para apurar as circunstâncias desta ocorrência. O que se deu com esses 2 boi cornetas que atiraram nas pessoas? Próxima. É, vamos lá, vamos a Sapiranga, porque lá criminosos invadiram a agência do Banco do Brasil, e é localizada bem no centro, hein? Polícia Civil investiga esse caso, então. O pessoal do Instituto Geral de Perícias foram acionados para realizar levantamentos técnicos no local, em busca de pistas, dados, impressões digitais e tudo mais, né? Agência do Banco do Brasil, alvo de criminosos, então, madrugada de segunda-feira, ali na área central de Sapiranga. forças de segurança da região foram mobilizadas, local completamente isolado para os trabalhos investigativos e periciais. Gente, levantamentos técnicos, claro, né? Já foram todos realizados, apurando a dinâmica do crime, coletando digitais, buscando vestígios para auxiliar na identificação dos autores. Até o momento, as autoridades não estão divulgando informações oficiais sobre a forma como os criminosos invadiram o local. Também não foi informado se houve o uso de explosivos, ferramentas pesadas, arrombamentos tecnológicos ou se o que foi levado em dinheiro. A polícia busca imagens de câmeras de monitoramento que possam ter registrado esta movimentação suspeita na área central durante a madrugada. O caso já está sob forte investigação da Polícia Civil, que por enquanto não possui maiores pistas. Veículo foi alvo de furto no bairro Medianeira, isso falando em Veranópolis, hein? O morador relatou que mochila com roupas, documentos, dinheiro e cartões estava no veículo e foram levados. O veículo se encontrava estacionado na rua Buarque de Macedo. O morador de Veranópolis, então, relatou esse furto que ocorreu segunda-feira pela manhã na rua Buarque de Macedo. O veículo estava estacionado em frente à casa da vítima, proximidade do restaurante Giratório. E aí invadiram o carro, levaram tudo que tinha dentro, né? De acordo com o relato, foram levados a mochila com roupas e documentos de trabalho, mais dinheiro e cartões. A divulgação do caso tem como objetivo alertar a comunidade, já que há relatos de suspeitos mexendo em veículos estacionados na região do bairro Medianeira. A vítima informou que está fazendo a ocorrência junto às autoridades policiais para que medidas cabíveis venham a ser adotadas. Então, não se deixa nada visível dentro de carro. Você não pode deixar em cima dos bancos, bolsas, isso, porque os malucos arrombam mesmo e levam. Às vezes, um monte de imundícia que tem ali dentro, eles arrombam. O seu prejuízo com o veículo vai ser muito maior do que o que eles estão levando. Então, gente, cuidado. Não facilite as coisas para a vagabundagem. Eita lá, um vagabundo se deu mal, barbaridade. Ele queria invadir uma casa e ficou preso nas grades, foi passar pelas grades e ficou preso, Claudinho, olha só. Ele permaneceu pendurado por mais de uma hora durante a madrugada. Quase morreu de frio e de dor. Foi retirado depois pela brigada militar. Tentativa de invasão terminou de forma inusitada. Sábado, em Tenente Portela, noroeste do nosso estado. O maluco tentou pular uma grade de uma casa bem na área central da cidade e a ficou preso nas pontas da estrutura metálica. Antes até de conseguir acesso ao pátio, né? Ficou lá, cravadito na cima e pendurado. Imagens das câmeras de segurança mostram que o suspeito tentou entrar no imóvel, era 1h50 da manhã e só foi percebido cerca de 1h30 depois, quando um casal de idosos, 84 e 79 anos, acordaram com os gritos vindo da frente da casa. O maluco botou a boca no muro: socorro, chama a polícia, chama a ambulância. Ele queria tudo, né? Aí os velhos acordaram com aquela gritaria, chamaram o seu filho, que acionou a brigada militar. Lá chegando, tiraram o homem que estava fincado na grade. Ah, não, claro, ele não entrou em casa, não conseguiu roubar nada, aquela coisa toda. A principal suspeita é de que ele estava tentando praticar furto, né? Foi identificado, assinou um termo circunstanciado por tentativa de invasão de domicílio e depois foi liberado para o hospital. Bem que estava com o rabo furicado pelas pontas de grade, Claudinho.
1: Opa!
0: Eita, o velhinho lá de cima às vezes fiscaliza, né? E dá só uma dedadinha. Cai no gancho. Bem feito, Batusquelo. Olha só. Freteiro de tráfico. Um gauchão aí era pago para levar maconha de Florianópolis a Pelotas. Preso, já havia percorrido quase que a metade do caminho quando foi atracado pela Polícia Rodoviária Federal. Terça-feira, então, ontem, portanto, a Polícia Rodoviária Federal apreendeu 70 quilos de maconha que vinha sendo transportada em um automóvel em plena BR-101. Tava na área de Osório, né? Litoral nosso norte, né? Uma equipe deu ordem de parada ao motorista desse Volkswagen Polo, placas de Florianópolis, Santa Catarina. Vinha direto para a capital. Durante a fiscalização, os policiais localizaram no porta-malas, sob o banco traseiro e também no assoalho do passageiro dianteiro, 7 caixas de papelão. Dentro delas, 87 tabletes prensados de marihuana. Maconha, 72 quilos e 25 gramas. O motorista, um homem de 35 anos, de Santana do Livramento, já era pintado e bordado com antecedentes criminais. Tinha receptação, extorsão, posse de drogas, lesão corporal, ameaça, dano, perturbação da tranquilidade, assalto ao anel da parteira quando nasceu, até isso ele já bateu o anel da vizinha, tudo mais, né? Ele, prensado, relatou que foi pago para realizar o transporte da droga de Florianópolis para Pelotas. Ou seja, ele, quando foi atracado, tinha percorrido apenas a metade do caminho. Tomou-lhe cana dura, o seu pelego. Vai ter que abrir o bico, hein? Vai dizer quem mandou, quem ia receber. Aquele papinho legal, né? Porque senão tu sabe, né? A cuíca ronca. Vamos então, próxima ocorrência, 8 horas e 17 minutos. Adolescente é apreendido por tráfico de drogas em Venâncio Aires. O jovem ainda tentou fugir do policiamento que fazia os seus patrulhamentos pelo bairro Macedo. Mas ele, mesmo tentando fugir, acabou tomando um nó de pescoção. Foi detido. Segunda-feira à noite, então, a Brigada Militar apreendeu esse garotinho do mal por ato infracional análogo ao crime de tráfico de droga no bairro Macedo de Venâncio Aires. É análogo ao crime de tráfico de droga porque ele é menor, né? E é assim que é enquadrado. Durante o patrulhamento, os policiais viram o indivíduo com uma atitude muito suspeita, muito canalha. Ao perceber a aproximação da guarnição, ele tentou se empirulitar do local, mas não teve como. Foi abordado. 100 gramas de maconha, cocaína, aparelho celular e R$27 em dinheiro. E aí o garotinho do Maú, adolescente, encaminhado para o médico no hospital, dá uma olhadinha nele para ver e tratar os arranhões e depois levado para a delegacia de polícia para os procedimentos legais cabíveis. Soube-se que não foi possível recolhê-lo a um local apropriado. Em vista disso, foi chamado o seu responsável. O menor foi entregue com a recomendação que lhe aplicasse 42 relhadas no lombo para ver, quem sabe, se cria um pouco de juízo. Oito horas e 19 minutos. É a emoção, amiga do Vale, trazendo a você o que se passa só no meio da bandidagem. Mas, vamos alajado, porque ali no bairro Conventos, um proprietário de uma obra abriu-lhe as baterias, denunciando furto de 600 pedras lá da sua obra. O material foi retirado do local e levado por um frete contratado pelo ladrão. O ladrão contratou um frete para roubar as pedras do outro lá. Mas que unha, hein, meu? Mas que unha. O proprietário de uma obra, então, ali do bairro Conventos de Lajado, registrou uma ocorrência após constatar o furto das 600 pedras que estava utilizando na sua construção. Quinta-feira à tarde aconteceu esse patuá todo aí, né? Segundo o relato feito à polícia, o material foi retirado do canteiro de obras e transportado por um freteiro que foi contratado por um elemento suspeito. O contratante teria informado ao motorista que havia adquirido as pedras junto ao proprietário da obra. A vítima, no entanto, nega ter realizado qualquer negociação ou autorizado a retirada do material. De acordo com a ocorrência, O suspeito se apropriou das pedras sem consentimento e providenciou o transporte até outro endereço. O caso tá meio confuso, mas a polícia já investiga e certamente o que errou vai sentar

0: Pi golpe hospitalar é a próxima ocorrência que se aproxima. Homem perde R$3.000 após golpe envolvendo falso contato de hospital em Lajeado. A vítima, de 48 anos, realizou transferência via Pix após ser informada sobre suposta cobrança relacionada a um familiar que está internado na UTI. Homem de 48 anos, então, esteve na delegacia, registrou a ocorrência porque caiu em um golpe de estelionato. Falso contato em nome do hospital. Conforme o relato à polícia, o golpe ocorreu quando o seu sogro estava internado na UTI da instituição. A vítima recebeu uma ligação de uma pessoa que se apresentou como representante do hospital, solicitando o pagamento de R$ 2.990, alegando a necessidade de quitar despesas relacionadas ao referido atendimento. Acreditando que era verdade o que estavam lhe solicitando, o homem realizou transferência via Pix no valor solicitado. Após ter concluído tal transação, a vítima percebeu que tinha tomado um chá de perna, né? Foi enganado. Procurou a polícia, registrou a ocorrência. O número utilizado pelos golpistas para entrar em contato já foi informado aos policiais. O caso foi registrado como estelionato e está sendo investigado. Tomara que a polícia encontre, pegue e dê um sufoco neste golpista medonho. Oito horas e 21 minutos. Celestino da Copa, ele que está hoje como torcedor número um da seleção brasileira.
1: Vai, Brasil!
0: Vamos, Brasil! Vamos com tudo. Grupo que se passava por policiais para assaltar pedestres foi alvo de operação na região metropolitana. Esses criminosos fizeram ao menos 11 vítimas em uma semana. Três suspeitos agora foram presos em Canoas. A Polícia Civil meteu-lhe ontem a Operação Impostores. Objetivo, desarticular grupo criminoso responsável por roubos a pedestres durante a madrugada em Canoas e outros municípios da região metropolitana da capital. Ação coordenada pela 2ª Delegacia de Polícia de Canoas, apoiada pela 2ª Delegacia de Polícia Regional Metropolitana, né? E mais, o pessoal da inteligência da Brigada Militar. Ao todo, 6 ordens judiciais foram cumpridas. 3 ordens eram de prisão temporária e 3 de busca e apreensão na Baía dos Malucos. Durante a ofensiva, 3 malucos foram presos. Nas buscas, também foram apreendidos diversos aparelhos celulares que passarão agora por identificação para a localização das vítimas que tinham seus celulares furtados, né? De acordo com as investigações que se estenderam por algum tempo, esse grupo responsável por 11 roubos em um intervalo de 7 dias. Né? Os crimes ocorreram sempre durante a madrugada, entre meia-noite e 6 horas da matina. Principais alvos, trabalhadores e estudantes quando em deslocamento. Para garantir o sucesso dessas ações criminosas, estratégia de atuação, suspeitos se apresentavam como policiais durante as abordagens. A falsa identidade reduzia, claro, a reação das vítimas, que acreditavam estar diante de agentes de segurança, facilitando então o furto de celulares e outros bagulhos, relógios e tudo mais, né? Esses crimes praticados com o uso de um veículo HB20 de cor cinza, que já foi localizado com um dos investigados. Delegado Rodrigo Caldas, responsável pela investigação e a identificação desse grupo, diz que tudo foi essencial, a rapidez, não é? A fim de interromper a sequência desses crimes. Vulnerabilidade de horário eram muito usados por ele, boa fé do cidadão que diante dos gritos, é polícia, parava, pegava a identidade para se identificar e tudo, né? O diretor da 2ª DPRM, delegado Cristiano Rasch, ressaltou a gravidade da atuação desse grupo, né? Se passava por policial, querendo desmoralizar a polícia, depois abortando e sacrificando trabalhadores e estudantes, tinham arma de fogo, intimidando todo mundo e aquela coisa toda mais, né? Agora, alguns estão em cana. Continua o trabalho da polícia em busca dos demais bandidos, porque eita gente ruim. Ah, tu quer ser polícia, meu? Vai ser polícia dentro das grades, ó. Idiotas, maluco. Diante disso, vamos fechar o Faixa Policial. Muito, muito, muito obrigado a todos vocês pela sintonia. Se tudo correr bem e se tivermos cabeça amanhã com a vitória do Brasil diante da alegria ou diante da tristeza pela derrota, estaremos aqui trazendo a vocês muitas novidades. Só vamos falar de futebol em caso de vitória, né?
1: Sim, senhor.
0: Né, Celestino?
1: Sim, senhor.
0: Se não, esquecemos tudo. Não, isso aí. Não vamos falar.
2: Brasil, Brasil!
0: Opa, opa! Chegamos ao final do Faixa Policial. Muito obrigado a todos vocês pela sintonia. 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
0: Diante de tudo o que falamos, explicamos e comentamos, vem aí ele, o Tinhozão de Progresso, o mais laureado, o mais cobiçado, o mais perseguido pelas moçoilhas. Eu falo em Diego Ferla. Ele vai trazer músicas, alegrias e rezas. É contigo, parceiro. Toca pra frente. E aqui, hora. Aqui é a hora dele. Vem aí, trazendo para todos nós, conhecido antigamente como Pé de Pano, porque ele entrava nos locais e não fazia barulho e ninguém percebia. Maninho, trazendo músicas de Amado Batista. Falando nisso, o Amado Batista tá meio brabo o negócio dele lá, né? Estão responsabilizando ele pela morte de uma criança dentro de uma piscina. Então, tá meio feio, né? Mas ele ainda continua cantando músicas de amor. Tanto é que o Maninho tá unido. Será que o Maninho vai ser preso junto?
1: Não,
0: o Maninho escapa, né? Então tá. Maninho, é tua hora. Vem aqui contar a tua história. Olha só. Esse é galo. Vamos ver quem tá com a gente aí, malandro?
2: Brasil!
0: Posso falar? Posso falar? Abraço pro meu povo que está fazendo contato com a gente aqui. Não posso esquecer, a Mara Beatriz D'Ambrosio que está aqui. Bom dia, Mara. Que alegria, que prazer tê-la na emoção. Assim como Dudu Bruxel. Olha quem mais vem aí, Claudinho. José Vilmar, nosso parceiro. Buenas Galo Velho. Adriano da Rosa. Adriano da Rosa tá aqui. Ah, tia Zilé, que ontem nos visitou. Com muita alegria, né? Tia Zilé. Valdecir Pazanuc. Valdecir Pazanuc. Adriane Amorim também tá aqui. Depois da Adriane Amorim, eu sei que tá o Zé e o Rogério Cordeiro. Depois do Zé, o Clena. Clena Edson, parceirão de muito tempo. Assim como o Serjão Roberto Silva. Olha a Lourdes Riquezinho. Olha a Lourdes aí, gente. Alcindo Gregory. Que bom, Alcindo. A Elaine Rasa, Elaine Rasa. Margarida Soares. Lirce Klein, Lirce Klein. Lureci Roquembar. Nilson Douglas. Lorita Chiesa. Olha o Paulo Santos chegando aí, gente. Bom dia, Paulo. Olha a Marlice Browning Becker também com a gente. Ivone Malman, Rosemary Passi, nossa amiga, Adilete Tim, Aliane Graf, depois da Aliane Graf, eu sei que tá aqui sorridente, a Jacinta de Siqueira, mas Melita Vitor Kramer, Melita Vitor Kramer tá aqui com a gente, e Fifi e Dadá beijocando Claudinho e Tetel das Curvas, sempre. Os beijos especiais melados, babosos, mas com muito amor. Isso. Receba, receba. Isso. É, então tá. Chegamos ao final, gente. Muito obrigado a todos vocês. Tô largando com tudo. E não esqueçam que o facão continua fincado no toco.
1: E a vida
0: mas a vida, tal qual a da nossa seleção, com muita fé, com muito foco, com muita força, com muita vontade, chegamos à vitória, né? A vida, doce, doce como mel.
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1: A nossa amiga do Vale informando a hora 26. Faltando pras 9, bom dia.
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1: Temos uma manhã de sol, manhã gelada, temperatura 5 graus.
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1: Bom dia, gente, ótima manhã para todos ligados aqui na nossa programação, 22 minutinhos faltando para as 9. É o sol bonito já na região, a noite foi muito gelada, tava frio, né, meu povo, ainda.

Brasil hoje, o Brasil vai ganhar, qual é o resultado, quem vai marcar gol, hein? Quanto vai ser o jogo do Brasil hoje? Nossa seleção brasileira entra em campo no final do dia, às 19h, tem jogo do Brasil, meu povo. E por falar nisso, tem a nossa seleção das ruas, hoje à tarde, a partir das 2 da tarde, das 2 às 4, nós vamos estar em frente a Cressol, em Arroio do Meio, aqui no centro, porque a Cressol está de aniversário. E vamos estar lá esperando você para dar o seu

Oi, Rosemary, passe de estrela. Dia tá lindo aqui, maninho, mas tá frio, verdade. Friozão, né? Toca uma música pra nós. Alô, Rosinha Estrela, dia bonito, sol, céu aberto. Bom dia, maninho, excelente manhã pra todos nós, que assim seja. Uma ótima quarta-feira, minha amiga Zilé. A Zilé teve aqui ontem, fazendo uma visita pra gente, trouxe presentão pros gordinhos. Ê, delícia, obrigado pelo presente, viu, Zilé? Beijão, abraço pro Írio e toda a família aí na companhia. Meu

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0: Ed Brito e Samuel pra abrir o nosso clube. 20 voltando pras 9. Bom dia.

0: 15 hoje, com sol presente na região. Amanhã mínima de 4 graus, sexta-feira mínima de 3. Frio essa semana, né? Semana gelada aí no vale. Oi, Rosemary Passe, dia bonitão, né? Céu aberto com sol, mandou o céu filar de estrela. Maninho, tá frio, né, Maninho? Verdade, Deuclécio Perto, em Cruzeiro do Sul, ouvindo a nossa emoção. Um abraço, Deuclécio. Excelente manhã.
1: 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Agora, dicas para você cuidar bem do seu amiguinho.
2: Meus amores, quarta-feira chegou e o principal cuidado com o animal de estimação na época de festas juninas é, sem dúvida, meus amigos, o barulho ensurdecedor dos fogos de artifício. Para que o seu companheiro não sofra com o estresse dos rojões, o ideal é mantê-lo em um cômodo fechado, onde ele se sinta totalmente seguro. Geralmente, o melhor refúgio para o animal será o aconchego da própria casa. Saiba também que a presença carinhosa do tutor ajuda a confortar e distrair o pet, fazendo com que o medo passe despercebido.
1: Esse foi o

com Neto e Frederico na nossa manhã emoção. 3 minutinhos faltando para as 9. Bom dia. Excelente manhã, meus amigos e amigas do rádio. Obrigado pela companhia maravilhosa. Oi, Pamela Góes de Estrela. Toca a música do Diego e Victor Hugo. Moça pra casar, para todas as meninas aí da BBB Pet Estrela. Valeu, Pamela. Beijão. Ótima manhã. Tânia, em Santa Clara do Sul. Olha aí, maninha, em clima de Copa do Mundo, chimarrão colorido, verde e amarelo. E tem azul ali também, bonitão. Tem um sol bonito em Santa Clara. Oi, Tânia, abençoada quarta-feira. Obrigado igualmente. Tá frio, né, maninho? 3 graus, quase 9 horas da manhã. Verdade, manhã gelada, né, Mica? Rapaz! Abração aí. O Mica, da loja Conceito Moda Masculina, mandou um selfie aqui do centro de Arroio do Meio. Termômetro marcando 4 graus essa hora da manhã. E tem um chimarrão bem quentinho lá pra esquentar. E muitas ofertas quentinhas. Rapaz, só falta beirar esse aqui, maninho. Olha aí. Belíssimo casaco, né? Quentinho. Valeu, Mica. Bom trabalho e um grande abraço. Beijão pra Pamela e as meninas em Estrela, curtindo a nossa amiga do Vale. Verem aí Diego e Victor Hugo pra cantar Moça pra Casar. Bom dia.

0: Essa é a nossa amiga do Vale, informando a hora. 9:01, bom dia.
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0: Tinha um sol bonito, agora tem muitas nuvens aí pelo vale e a temperatura 6 graus.
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0: Chegou a vez de Áries, Touro e Gêmeos.
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5: Oi, sou Luana de Oliveira, chegando na programação nesta quarta-feira, dia 24 de junho, dia de São João. E vamos começando o horóscopo. Áries, Touro e Gêmeos.
2: Áries.
5: Ariano, no fim, o destino tem planos mais importantes do que aqueles que nós, individualmente, conseguimos desenhar. Há horas como agora em que o melhor a fazer é se entregar com confiança, pagando todas as contas e dívidas. E a cor para hoje é o violeta.
2: Touro.
5: Oi, Touro. O melhor destino possível para a tensa situação atual é você promover o bem-estar do maior número possível de pessoas envolvidas, pois quanto mais se autocentrar, maior se tornará também a tensão do momento. A cor para hoje é o creme.
2: Gêmeos.
5: Olá, Gêmeos. Reconheça sua responsabilidade, mas cuide para não assumir culpas que não são suas e que, por pura boa vontade, acabem aterrizando no seu colo. Cada quem com a parte que lhe tocar. Cada alma com a sua responsabilidade. A cor para hoje é o roxo. Daqui a pouquinho, Câncer, Leão e Virgem.
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0: 9:05, uma excelente manhã para todos ligados. Boa quarta-feira. Hoje, dia de São João, dia 24 de junho. 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
0: Bom dia.
10: Bom dia, maninho. Maninho, manda um abraço pra galera do Vitinho Pinturas aí.
0: Tá bom.
10: Pra hospedeira aqui, o Ivan Cunha, construtor, o Ivan Cunha. Tamo ligado na Emoção FM aqui.
0: Coisa boa, hein?
10: Manda aquela Eu Te Seguro, do Panda. Valeu, abraço, maninho.
0: Valeu, gurizada. Um abraço pra turma aí da pintura na audiência. Meu amigo Charles Edu.
11: Bom dia, fantástico, maninho.
0: Uau, adorei.
11: Tudo nos conformes?
0: Tudo certo e contigo.
11: Diz que tinha um radialista chamado Ronei Kuhn. E daí ele anunciando na rádio: e agora vamos tocar uma música pra quem tá lavando louça. Aí daqui a pouco um ouvinte lá, um Charles Edu, ligou: ô, seu Ronei, dá pra tocar mais umas 5 músicas? Porque a minha pia tá muito cheia. Aqui é o Charles Edu Sadka de Estrela.
0: Valeu, Charles. Um abraço pra todos aí de Estrela. Obrigado pela sintonia. Eu recordo de outras épocas em que São João, o pessoal do comércio aqui vinha convidar nós da rádio. Ah, vai ali pegar um cri-cri. Vai ali na rádio, tem rapadura, né? Tem pipoca. Era aquele clima todo de São João. Tem um quentão ali delicioso. Não vi convite nenhum até agora. Não vi nada. Você sabe de alguém aí? Tem pipoca. Tem pinhão aí também. Quentão, rapadura. Tem alguém aí convidando? Aliás, hoje à tarde, 2 horas da tarde, estaremos em frente a Cressol e Arroio do Meio com a seleção das ruas.

0: pela audiência. Bom dia.
1: Bom dia, maninho.
0: Tudo certo, Gilmar?
1: Aqui é o Gilmar de Olibarinho Lajado.
0: Fala, meu amigo.
1: Eu pedi a música Chá de Amor com o Zé Marão e Banda. Para minha esposa Elaine, meu filho Paulo, o Emerson, a Bruna, a Maia, o Levi que tá vindo. Para a Camille, para todos os amigos, que eu da rádio.
0: Valeu.
1: Boa sorte pro Brasil, 2-0. Hoje vou acertar o placar, hein?
0: 2-0 pro Brasil, coisa boa. E você, tem palpite? Manda para mim.
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3: Cê tá.

0: Sétimo Sentido e Rainha Musical.
1: É bailão, meu filho.
0: É bailão, meu filho. Vamos esquentar aí amanhã. Maninho, tô curtindo a emoção, passando pra te desejar uma excelente quarta-feira. Tá frio, Aloreci. No bairro Glória, beijão, Lori. Ótima manhã, verdade. Meu amigo Charles Edu, já tem um fardamento aí pro jogo de hoje. Olha aí, rapaz, tá bonitão, hein? É com o casaco da seleção brasileira, número 8, Charles Edu. Hoje o Brasil vai ganhar de 2-1, maninho. Meu palpite, tá bom. Abraço, Charles Edu. Alô, estrela. André Ede, parabéns aí pros colorados e gremistas que não perdem faz tempo. É verdade. Abraço, André. Bom dia, todo pessoal aí ligado em estrela. É só porque não estão jogando durante a Copa, né? Se não, já viu. Somos a Carol e a Daia, trabalhando na escuta. Manda a música pra nós aí, as morenas. A música Morena Misteriosa do Céu e Cantos. Tô ligadinha na emoção. Beijão. Valeu, meninas. Um beijão e uma ótima manhã. Lirce Clã, quartou, maninho, com frio. Excelente, abençoado dia pra todos da rádio. Valeu, Lirce. Olarias Lajado. Beijão, minha amiga. Pois é, esfriou, né, minha amiga? Ótima quarta-feira pra todos. Maninho, eu não gosto do inverno, mas eu gosto de tomar um quentão, comer uma rapadura. Ah, verdade. É aquela sopa que vai bem, né? Uma sopa quentinha. Vou torcer pela minha seleção brasileira hoje. Toca a música Me Apaixonei, do Vitinho Imperador. Adriane e Maria de Amorim, meu palpite hoje é 3-1. 3-1 pro Brasil, né, Adri? Beijão.
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0: nossa amiga do Vale, informando a hora. 9:22.
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0: As obras de construção da ponte sobre o Rio Forqueta em Travesseiro e Marques de Souza estão paralisadas há alguns dias, o que levou a comunidade a se preocupar com a situação. Segundo o prefeito Gilmar Soltier, afirma que é momentânea em função de reparos em maquinários utilizados nas obras. Entramos em contato com a direção da empresa, que nos comunicou que o equipamento que faz a perfuração foi enviado para São Paulo para reparos, mas já deve retornar até o final de semana para a continuação dos trabalhos. Estamos confiantes que o prazo determinado para a conclusão da ponte, que é outubro desse ano, seja cumprido. Dependemos exclusivamente da empresa contratada, afirma o prefeito.
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0: Temperatura na região, 6 graus.
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0: Chegou a vez de Câncer, Leão e Virgem.
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5: Oi, de volta na programação. Agora você de Câncer, Leão e Virgem.
2: Câncer.
5: Oi, Câncer. Intervenha nos conflitos, porque ainda que isso signifique você se envolver em assuntos que aparentemente não seriam de sua alçada, o fato de você estar presente é um sinal de que há algo que você pode fazer a respeito. E a cor para hoje é o preto.
2: Leão.
5: Olá, Leão. Em vez de você se deixar abduzir por essa tensão hostil que paira no ar, procure se concentrar no que seja necessário fazer, porque focando sua energia num caminho produtivo, não sobrará tempo para se dedicar ao conflito. A cor para hoje é o rosa.
2: Virgem.
5: Oi, Virgem. É importante dar início a algo novo, uma aventura que conduza sua alma a um destino maior e melhor, porque isso sinalizará um progresso que tirará você do estado de tédio. Os inícios são sempre atrapalhados. Faz parte. A cor para hoje é o azul. Daqui a pouquinho, Libra, Escorpião e Sagitário.
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0: Excelente manhã, meus amigos. 9:27. Bom dia. 6 graus é a temperatura. E pode chegar a 15 hoje. Tem um sol já bonito, brilhando aí. Na manhã da nossa quarta-feira, dia 24 de junho. Hoje, dia de São João. 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Um abraço pra toda a equipe. Alô, os amigos da

0: amiga Zilé mandou bem, Zilé. Oi, maninho, tudo bem? Coloca a música do Corpo e Alma, Perigosa e Linda. Ótima quarta-feira para todos nós. Maria Janete da Rosa em Fazenda Vila Nova. Beijo, minha amiga. Alô, Fazenda Vila Nova. Excelente manhã para todos aí. Obrigado pela sintonia. Adriane Amorim, Lajeado, 3-1 pro Brasil. Tem palpite? Manda para mim aí, 999-70-90-10. Nosso Brasil vai ganhar hoje. Quanto é o resultado que você acha, hein? E à tarde hoje estaremos aí em frente a Cressol em Arroio do Meio com a nossa seleção das ruas.
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0: Tá chegando. Nosso destaque é com o Fred Fabrício. 23 minutinhos faltando pras 10. Alô, André Ede, estrela. 1-0 magro hoje pro Brasil. Vou fazer o seguinte, André, vou te fazer uma outra pergunta, já que agora o pessoal já viu toda a primeira rodada aí da Copa do Mundo. Me conta aí, qual a seleção que você acha que vai ir para a final com o Brasil na Copa? Me conta aí que eu tô curioso, hein? Oi, Maria Selene, bom dia, maninho, beijão, ótima manhã. Buenas, 2-0 pro Brasil hoje. É, toca aí pra nós a música tentando melhor, o meu melhor. Tá bom, Jefferson, um abraço e um bom dia pra vocês.

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4: Uma ótima quarta-feira pra você. Hoje é dia 24 de junho, dia de São João. Também é dia da Polícia Militar e tá no ar. O nosso Papo Sério. Você já ouviu por aí que comer comida apimentada faz mal para o coração ou ataca o estômago das pessoas? Pois saiba que isso não passa de um grande mito popular que acabou se espalhando sem nenhuma comprovação científica. As pimentas são famosas pelo sabor ardido e marcante, mas a verdade é que elas trazem benefícios incríveis para o corpo. O grande segredo dessa iguaria está na capsaicina, uma substância ativa poderosa que acelera o metabolismo basal. Esse componente emagrece e estimula a queima de gordura corporal, além de ajudar a reduzir os níveis do colesterol ruim, o temido LDL. A capsaicina também evita o acúmulo perigoso de placas de gordura nas artérias, blindando todo o sistema cardíaco. A pimenta vermelha, por exemplo, é uma excelente fonte de antioxidantes naturais que combatem os radicais livres, protegendo as células do coração contra o envelhecimento precoce e melhorando a circulação do sangue no organismo. Lembre-se sempre de que o coração é o músculo mais importante do seu corpo e trabalha sem parar 24 horas. A função dele é bombear oxigênio e nutrientes para todos os órgãos, por isso ele necessita de cuidados diários. O sedentarismo, o estresse do trabalho, o consumo de álcool e o tabagismo são hábitos modernos que destroem esse órgão. Uma alimentação errada e rica em produtos ultraprocessados abre as portas para patologias e infartos fulminantes. Proteja o seu coração com sabor, cuide do seu bem-estar e viva cada momento com muito mais energia e longevidade. E o Papo Sério de hoje fica por aqui.
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0: Tem sol bonito na nossa região e a temperatura tá marcando 6,5 graus.
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3: Olá, de volta nesta quarta-feira com o horóscopo Libra, Escorpião e Sagitário.
2: Libra.
3: Oi, Libra. De vez em quando é necessário ser firme, além do que normalmente você gostaria de se comportar. Porque não se pode levar desaforo, nem muito menos colocar em risco o que precisa ser preservado da má vontade alheia. A cor para hoje é o laranja.
2: Escorpião.
3: Olá, Escorpião. Contemplar as pessoas cometendo equívocos e não intervir para evitar isso é um tipo de comportamento estranho. É verdade que há situações das quais é melhor tomar distância, mas essa não é uma regra geral. A cor para hoje é o vermelho.
2: Sagitário.
3: Oi, Sagitário. Melhor você conter sua irritação, porque os detalhes que a estimulam não são tão importantes assim para abrir um precedente tão importante de conflito. Há coisas que se resolvem por si só ao longo do tempo. A cor para hoje é o dourado. Já as últimas dicas astrais, Capricórnio, Aquário e Peixes.
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1: 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Um abraço para toda a equipe. 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

0: nessa manhã. Bom dia, Mani, tudo certo? 2-0 pro Brasil hoje. Tá bom, um abraço. André Ede, tudo certo? Ô, Mani, eu acho que vai ser a França que vai pra final com o Brasil. E, rapaz, que assim seja, né? Que o nosso Brasil vai pra final. Mas o Japão vai ficar entre os quatro finalistas. Ah, olha aí. Mani, tudo bem? Loiva Schwarzer de Rui Barbosa. Brasil hoje... Ah, vai ser Brasil e Argentina na final. Mandou bem, hein? Um abraço, Loiva. Rapaz, o Messi tá jogando muito. A Argentina tá bem demais. Beijão, Maria Selene. Bom dia, Marizete Caminidan. Vamos que vamos, maninho. Seleção, o Brasil vai ser hexa. Abraço, minha amiga Marizete. Marley Simone, de Lajeado, no Jardim Botânico. Um abraço, Marley. Minha amiga Zilé mandou aqui 3-2 para o Brasil. Tem palpite pro jogo de hoje? Quanto vai ser o jogo? O Brasil vai ganhar?
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0: Ô, safadão! Bom dia, Daisy de Convento, Lajeado. Toca a música aí do Rainha Musical pra mim. Tá tomando um belíssimo mate, esquentando o dia. Maravilha de pantufa, enrolado na coberta. Valeu, Daisy Convento, Lajeado, bom dia. Ô, maninho, 1-0 pro Brasil. Hoje é o Sérgio Roberto Hofstetter de Lajeado. Toca a morena do carro vermelho. Pra já, meu amigo. Um abraço. Obrigado pela sintonia. Ô, maninho, pelo chaveamento, França, Espanha e o Brasil só pega na final. A Argentina cai com o Brasil antes e Japão também. Então, para mim, a final vai ser Brasil contra a Espanha ou França. Olha aí, mandou bem Charles Edu, nosso repórter esportivo, trazendo a informação. Valeu, Chaves. Maria Helena Martini, isso é Mariane, desculpa. Maria Helena Mariani, 2-0 pro Brasil hoje. Valeu, Maria. Beijão pra ti, alô, Marques de Souza. Ótima manhã. 2-0 pro Brasil hoje. Marley Simone, Lajeado Jardim Botânico, Marizete ligadinha, curtindo a emoção, Gilmar Cavaleiro, pessoal de Lajeado também, na sintonia da nossa emoção, ótima manhã pra todos. Manda aí o teu recado, 999-70-90-10, já pede a tua música, né? Manda um recadinho pra mim aqui no 999-70-90-10 e participa da nossa programação, tá bom? Já pediu a tua aí? Manda o teu recadinho. Tá certo? Excelente manhã para todos ligados na emoção.
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0: Amiga do Vale informando a hora. 10:02.
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0: Tem um sol bonito na região e a temperatura 7 graus.
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0: Eu estou aqui te esperando na nossa manhã. 10:05, bom dia. 7 graus 2 décimos. A noite tava gelada, né, meu povo? Deve ser assim durante a semana, amanhã mínima de 4, sexta-feira 3 graus, sabadão 4 graus, próximos dias é mais ou menos isso aí. 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
0: Bom dia, Rosemary. Passe tudo bem. Brasil 3-0 em cima da Escócia hoje, maninho. Boa sorte. Pediu Perigosa e Linda, conferiu aí. Alô, Estrela. A Ângela, oi Ângela, maninho, 2-0 pro Brasil hoje, boa sorte pra nossa seleção.

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Tá rodando na Amiga do Vale 10h14, bom dia. Maninho, final vai ser Brasil e Argentina. Adriane Maria de Amorim diz que 3-1 hoje em cima da Escócia. Valeu, Adri. Rosemary Passe Estrela na sintonia também, 3-0 Brasil. Valeu, Rose. Bom dia, Estrela. Juntos com emoção sempre. Valeu, Rose. Ótima manhã pra todos aí. Dia bonito com sol na região. Oi, Ângela. 2-0 pro Brasil hoje. Tem palpite? Qual o seu palpite pro jogo da seleção brasileira hoje? Falando nisso, 14h hoje estaremos em frente a Cressol em Arroio do Meio com a nossa seleção das ruas. Você é nosso

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4: Olá, olá, tudo bem com você? Hoje é quarta-feira, dia 24 de junho, dia de São João, clima de arraiá no ar e também dia da Polícia Militar. Deixamos aqui a nossa homenagem a todos os policiais que trabalham pela nossa segurança. E no Sinal Verde de hoje, uma dica muito importante para os motociclistas enfrentarem os dias de frio. Vamos à dica de hoje. A bateria da sua moto tem grandes chances de arriar no frio, pois as baixas temperaturas comprometem as reações químicas no seu interior. Esse clima gelado faz com que o sistema se esforce muito mais para funcionar, dificultando a geração de energia necessária para a partida. A recomendação dos especialistas é fazer inspeções regulares e seguir o cronograma de revisões. Evite também dar a partida com as luzes e acessórios ligados para conseguir poupar energia.
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0: Temperatura no Vale, 8 graus.
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0: Chegou a vez de Capricórnio, Aquário e Peixes.
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7: Oi, de volta com as últimas dicas astrais, Capricórnio, Aquário e Peixes.
3: Capricórnio.
7: Oi, Capricórnio, é evidente e comprovado que nem tudo que desejamos pode ser realizado, inclusive porque há desejos que contêm altas doses de destrutividade e que, se realizados, não provocariam bem-estar algum a ninguém. A cor para hoje é o amarelo.
3: Aquário.
7: Olá, Aquário, a paciência é uma virtude, mas não é infinita. Chega uma hora que não dá mais vontade de aturar certos exageros das pessoas e se torna necessário tomar uma atitude firme, que pode ser vista como hostil por essas pessoas. A cor para hoje é o bege.
8: Peixes.
7: Oi, peixes. Passam tempos sem nada de mais nem de menos acontecer e de repente parece que se abrem as comportas e tudo acontece ao mesmo tempo, criando dificuldades para administrar esse fluxo. O que é que a sua alma prefere? A cor para hoje é o lilás. Beijo pra você e até a próxima. Tchau.
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0: 10:28, 8 graus e 3 décimos, tem sol pela região. Hoje, dia de São João, quarta-feira, 24 de junho. Tem rapadura aí, quentão, pipoca, me convida pra esse São João. Tem pinhão aí no São João de vocês? Ah, que delícia, hein? Manda aí o teu selfie caprichado no 999-70-9010. O que não pode faltar no teu São João aí? Eu adoro rapadura, eu sou fanzaço de rapadura. Hoje, às 14h, estaremos com a nossa seleção das ruas em frente a Cressol e Arroio do Meio. Quiser me conquistar, me leva uma rapadura, que eu adoro, hein? 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
0: 8 graus e meio, uma excelente manhã. Meu amigo Cleomar, olha aí, Barbearia Silva já está em clima de Copa do Mundo, em clima de Brasil. Mandando pra mim, ó, 3-1 pro Brasil hoje, maninho. Rapaz, ó, tem até a camiseta da seleção brasileira aí. Valeu, Cleomar. Alô, Barbearia Silva. Vai ser uma torcida organizada aí, né? Um abraço, valeu, Cleo. Adriane Amorim na sintonia, Marizete na sintonia também. Bom dia, Rosemary. Manda pra mim, 999-70-9010. Manda o teu palpite. Qual o resultado que vai ser do jogo do Brasil hoje? O Brasil vai ganhar.
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0: Meu amigo Valdir Ripplinger em Lajeado, ele e a Ivete em volta do fogão a lenha tomando chimarrão. 2-1 Brasil hoje, maninha. A Ivete diz que vai dar empate, 1-1.

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0: Aí, ó, musical, rainha, rainha, né, gente? 23 minutinhos faltando para as 11, 9 graus é a temperatura. Hoje à tarde, ali por volta de 16 horas, 16 e pouquinho, vamos receber banda Artbiz ao vivo aqui na nossa Emoção FM. Eles estão de volta, é a banda Artbiz. A Daia, o pessoal vai contar tudinho sobre esse trabalho maravilhoso. O Cliver, né? Toda a turma aí da banda Artbiz. Hoje à tarde aí por volta de 16 horas, fica ligadinho para saber todos os detalhes do retorno da banda Artbiz. Oi, Loiva Schwarzer, tudo bem, maninho? 2 para o meu Brasil e 0 para a Escócia. O Vinícius Júnior e o Neymar que vão marcar os gols. Valeu, Loiva Schwarzer, bom dia. Arisete Caminidane, quero escutar a música do Gustavo Lima. Tá bom, beijão. Meu amigo Cleomar, alô, Barbearia Silva, bom dia, bom dia.
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0: A amiga do Vale vai te dizer a hora. 19 para as 11.
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0: A Confederação Brasileira de Futebol definiu os horários da 20ª rodada do Campeonato Brasileiro, que marcará o retorno da competição após a pausa para a Copa do Mundo de 2026.
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0: Em consenso com 20 clubes da Série A, a entidade extinguiu partidas em horários considerados menos atrativos para o público e estabeleceu um limite para o início dos jogos em dias úteis. Com isso, jogos do meio da semana passarão a ser disputados em horários considerados pós-expediente, das 19h30 em diante, enquanto as partidas de domingo terão início, no máximo, às 19h30. A iniciativa também está alinhada aos estudos de audiência, presença de público e comportamento do torcedor.
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0: Tem um sol muito bonito pelo vale, a temperatura 9,5 graus.
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0: É aqui onde nos encontramos todos os dias para botar o papo em dia, claro, né? Falar aí do frio que seja da semana, vai ser gelada, né? Hoje tem Brasil, me conta aí o resultado. O Brasil vai ganhar? Qual é o resultado que você acha, hein? 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

0: Neymar marcando hoje, Marizete na sintonia, Rosemary, Vera, tudo bem? Rose, tomando belíssimo chimarrão, manda teu palpite, Brasil vai ganhar hoje, qual vai ser o resultado? Lembrando que hoje à tarde, a partir das 2 da tarde, estaremos em frente a Cressol com a nossa seleção nas ruas e você pode participar.
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0: Gregory Solimões, aqui na Manhã da Amiga do Vale, 3 minutinhos faltando para as 11, 9,5 graus, é a reta final do nosso clube. Vem aí o sucesso do Sandro Coelho, Saudade Tu, para fechar o clube. Na sequência tem o Paradão e as Melhores. Um abraço pro Valdir e a Ivete em Lajeado. Obrigado pela companhia, bom dia.
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0: A nossa amiga e companheira vai te dizer a hora. 11 horas.
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0: Temperatura com sol bonito no nosso vale. 10 graus.
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1: 11,2, 10 graus e meio. Tem o sol bonitão brilhando na região. Vai a 15 graus hoje. Maninho contigo na nossa amiga do Vale até o meio-dia. 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Alô, Diogo, toda a equipe. É, ontem já encontrei o Diogo na farmácia. Ah, começou o inverno, né? Estávamos lá, né? O Maninho também, com a voz meio ruim já, né? RS Pneus, alô, Newscar, bom dia.
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1: 10 graus e meio, sol tá bonito, bacana aí no nosso vale. Oi, Cati, bom dia. Alô, Iva Schwarzer, brigadinha. Marizete também na sintonia, uma excelente manhã. Meu amigo Valdir e a Ivete em Lajeado, ótima manhã pra vocês.
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1: Eduardo Costa abrindo o Paradão, 11,3, bom dia.

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1: 11:09, alô Paulinho Meirelles em Lajado, hoje tomando belíssimo chimarrão pra esquentar, né? Esfriou, Paulinho.
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1: Zé Neto e Cristiano, 11:12.
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1: A nossa amiga do Vale. 11:16.
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1: O Supremo Tribunal Federal, STF, pode retomar nesta quarta-feira, dia 24, o julgamento de processos que discutem a existência de vínculos de emprego entre motoristas e entregadores e os aplicativos, a chamada uberização.
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1: O caso começou a ser analisado no ano passado, quando o tribunal realizou sessões para a apresentação de argumentos dos participantes dos processos. Agora, o tema volta à pauta com a expectativa de apresentação dos votos dos ministros. O plenário vai analisar o modelo de operação desenvolvido nessas plataformas e as repercussões nos direitos dos trabalhadores.
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1: Temperatura 11 graus.
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1: 11:20, 11 graus e a temperatura. Hoje, dia de São João, dia 24 de junho. Tem pipoca aí, tem rapadura, quentão. Me conta, tô curioso, hein? Hoje tem Brasil também. 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

11:21, Paulinho Meirelles, enlajado na companhia, tomando um belíssimo chimarrão. Pra você que tá se aquecendo em volta do fogão a lenha, tomando um chima maravilhoso. Oi, Ângela, 2-0 Brasil hoje.

0: nem o problema que tem.
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1: Diego e Victor Hugo, 11:29.

0: Zé Felipe no Paradão.
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0: Amiga do Vale informando pra você a hora. 22 pro meio-dia.
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5: 18 voltando pro meio-dia, 12 graus e a temperatura vai a 15. Dia bonito com sol. Amanhã deve ser frio no amanhecer outra vez, 4 graus a mínima sexta-feira, 3 graus sabadão, 4 também, mais ou menos isso aí pros próximos dias. Tardes de no máximo 16, 17 graus. Então sol presente aí, tá bonitão, né? 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Alô, Diogo, bom dia!
6: Bom

0: tarde, a partir das 2, estaremos com a nossa seleção das ruas em frente a Cressol de Arroio do Meio. Aliás, a Cressol tá de aniversário hoje, né? Parabéns! Vai lá, gente! A partir das 2 da tarde, seleção nas ruas, e você dá o seu pitaco, o seu palpite também pro jogo de hoje. Vai lá conferir, queremos ouvir a voz da torcida.
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1: Bom dia, Osmar de Freitas e Arroio do Meio, 2-1 pro Brasil hoje, maninho. Valeu, Osmar, um abraço, 13 pro meio-dia.

0: Muito obrigado, gente. Obrigado pela presença, obrigado pela energia de vocês, obrigado pelo carinho.
1: Obrigado por estar aqui com a gente em mais um dia especial, mais uma noite especial. Que Deus abençoe nossos fã-clubes, nossos amigos, nossos familiares. Muito obrigado por somar com a gente toda essa noite.

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1: Vai, Brasil! Ele, o Panda, fenômeno do momento. É isso aí, vai, Brasil! Hoje tem que ser, né, gente? É, pelo menos 1-0, 2-0, tá valendo. Tô fechando aqui com Murilo Rufi, Kleber e Cauã. 1 da tarde, Cláudio Almeida. Às 2 da tarde, a gente se encontra em frente a Cressol, na nossa seleção das ruas. 5 da tarde, Douglas Sam. Hoje à tarde tem a visita da banda Artibis na sua retomada. Um montão de coisa legal pra você ficar sintonizado aqui na Amiga do Vale. Excelente tarde pra todos. Aproveita o solzinho, que tá uma delícia. Amanhã cedinho a gente se encontra aqui de novo, né? Com frio e tudo mais, enrolado nas cobertas, no, na roupa, tomando cafezinho quentinho, tá bom, meu povo? Juízo, hein? Excelente tarde, até amanhã, aquele abraço.
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5: Oi, gente, de volta na sua rádio favorita com Fique Sabendo. Você já percebeu que às vezes nem a melhor escovação do mundo segura o hálito depois de certas refeições? É isso aí, ó, o mau hálito nem sempre é culpa da escovação. Muitas vezes ele nasce no prato. Alimentos como alho e cebola contêm compostos que, após a digestão, caem no sangue e são eliminados pelos pulmões, fazendo você exalar o odor pela respiração por horas. Já carnes gordurosas e doces deixam resíduos que as bactérias na boca transformam em enxofre. O segredo está na saliva. Quando ela diminui ou o alimento favorece as bactérias, o odor desagradável domina. Se o hálito ruim persistir mesmo com higiene em dia e boa hidratação, o problema pode ser sistêmico. Doenças na gengiva ou questões no estômago e rins costumam se manifestar pelo cheiro da boca. Não tente apenas mascarar com balas. Se o sintoma é constante, procure um dentista para investigar a causa real. Fica a dica para você. Aqui você fica sabendo. Daqui a pouco a gente volta.

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1: 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Se liga na dica! Barba, cabelo e bigode!
2: Tô chegando com mais uma edição do Barba, Cabelo e Bigode só pra você. Quer manter a barba alinhada com zero frizz? Então, o segredo é o pente de madeira, isso mesmo, viu? Além de ser puro estilo, o material natural tira a estática e desembaraça os fios sem esforço nenhum. Existem modelos com dentes finos e grossos, perfeitos para qualquer volume ou textura de barba. É o acessório que separa os homens dos meninos na hora de se cuidar. Já sabe, então pode experimentar, viu? Claro, até a próxima dica.

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3: Está no ar o nosso Curiosidades. Já percebeu que tudo fica com gosto estranho logo após escovar os dentes? O culpado é o tal do LSS, um detergente presente nas pastas que faz aquela espuminha que a gente gosta. Ele acaba atordoando suas papilas gustativas, bloqueando temporariamente os receptores do sabor doce. Por isso, aquele suco de laranja vira um pesadelo logo cedo. Mistério revelado aqui na sua rádio. E até a próxima.
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0: sua amiga do Vale, uma ótima tarde pra você. Boa, boa, uma ótima quarta-feira, hoje dia 24 de junho de 2026. 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Grupo Impacto e a hora. 1:01.
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0: Emoção FM, a sua amiga do Vale, uma boa tarde para você. 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
5: Oi, chegando com History Day, o dia de São João é uma das festividades mais tradicionais e animadas do Brasil. Celebrado em 24 de junho, essa data marca o nascimento de São João Batista, o profeta que previu o nascimento de Jesus Cristo, seu primo. E em um dia como hoje, no ano de 1509, Henrique VIII era coroado rei da Inglaterra. O rei foi uma das figuras mais marcantes da história, por ter exercido o poder mais absoluto de entre todos os monarcas ingleses. E em decisão histórica, no dia 24 de junho de 2016, os britânicos decidiram sair da União Europeia. Beijo, tchau.
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6: Nunca antes o governo do estado teve uma assistente virtual. 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
0: Sim, senhoras e senhores, essa é a sua, é a nossa Tarde dos Artistas, para você sintonizado em 90.1 e 92,7. Alô, Diego Ferlaneu, queridão. Coisa boa demais, hein? Como é que tá essa folga? Já tá lagarteando? Já almoçou? Dá aquela paradinha no sol? Comeu uma bergamota, né? É, uma piscirica. Eita, coisa boa demais, mas pega aquela
10: com a casquinha bem fininha, pra na hora de torcer dar aquela espirrada no olho. Que é isso? Grande Diego Ferla, abração, obrigado pela sintonia, tá sempre ligadinho com a gente aí, grande amigo, grande parceria, é, ele comanda a 92.7 durante a manhã, aí na Emoção FM Progresso, é isso, é Rio Pardo, Vale do Taquari, e aí ligados, Botucaraí também, ligados na gente pela 92.7 e 90.1, quem comanda aqui é o Maninho, é isso, e a partir de agora, Distal Joe aqui para comandar a programação da tarde dos artistas entre 1 da tarde e 5 horas. 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
10: E a partir de agora já quero agradecer você. Quero agradecer você porque todos os dias entramos na sua casa, trabalho, carro, trazendo alegria, diversão e compartilhando com você muita emoção. Uma amizade que é renovada todos os dias quando você sintoniza, conecta e ouve a Emoção FM, a sua amiga do Vale. Eu quero saber como é que tá a expectativa para logo mais, deixa eu conferir aqui, para não falar, às 19 horas entra em campo Escócia e Brasil. O que sabemos que o menino Ney vai estar jogando, sabia que vazou imagens aí do menino Ney, aí falando que vai chegar um pouquinho atrasado, né? Por quê? Quer ouvir a programação da tarde dos artistas e também a programação aí do Batidão da Emoção com Douglas Sena. Então ele falou, tio, vou chegar um pouquinho tarde. Quando terminar o programa do Douglas, eu dou uma pegadinha, já chego aquecido pra jogar hoje contra a Escócia.
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10: Manda pra gente, eu quero saber o que você acha que vai ser o resultado da seleção brasileira hoje. Vamos lá, é Brasil.

0: narcisista aqui na programação Emoção FM, a sua amiga do Vale. Ó, a Adriana Amorim tá ligadinha aqui na programação, ela já mandou. Ó, Claudinho, ó, 3-1, é, 3 pro Brasil, 1 pra Escócia. Vamos ficar ligadinho, vamos ver. E aí, você que tá aí do outro lado, quem que você acha que ganha? Não, isso é certeza, Brasil, né? Mas qual é o resultado? Não pode ser tão elástico que nem semana passada, né, pessoal? Vai dar 12, vai dar não sei o quê. Ah, saiu gol, foi bom, né, cara? Coisa boa demais, ó, manda pra gente que a gente quer saber. E como é que tá a sua tarde? Já lagarteou hoje? Já lagarteou? Mas que tal? Coisa boa demais, hein? Ótima tarde pra você, onde você estiver. Tá em casa, tá no trabalho, tá muito bem sintonizado.
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0: do dinheiro à toa, né?
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1: Emoção FM, a sua amiga do Vale, uma ótima tarde. 14 graus.
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1: Emoção FM, a sua amiga do Vale. Uma ótima tarde para você. 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
1: Pois muito bem, olha aí. Se possível, o coração pirou. Pode deixar. Alô, Loreci Rockenbach, ótima tarde pra você. Obrigado aí pela sintonia, abração. Douglas Sen também já mandou aqui, ele acha que vai dar 6-0. Vai ser tudo isso, cara. Caramba, que é isso? É muito gol, cara.
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0: Boa tarde pra você, sintonizado na emoção. 19 para as duas.
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0: qualquer obra. 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
1: Sim, senhoras e senhores, uma ótima tarde pra você. Sintonizado em 90.1 e 92,7. A sua amiga do Vale. 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
1: 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Eu tô esperando a sua opinião, o seu palpite do jogo de hoje da seleção brasileira. Tudo começa às 19 horas. É Escócia e Brasil.
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0: Moção FM, a sua amiga do Vale, uma ótima tarde pra você. Ligado aqui em 90.1 e 92,7. Chimarrão pronto, Rosemary de Estrela, minha querida, ótima tarde pra você, Rose. Rosemary, me diz aí, o que você acha do palpite da seleção hoje? Como é que vai ser nossa vitória? Ah, apertada, longa, vai ser elástica. Fala aí, e o menino nem joga, o menino nem joga, vamos ficar na expectativa hoje, hein? Ótima tarde pra você.
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3: Emoção FM, a sua amiga do Vale, uma ótima tarde para você e a temperatura 15,5 graus.
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1: Ótima tarde pra você. Ligado na programação Emoção FM, a sua amiga do Vale. Vamos juntos fazendo a trilha sonora da sua vida em 90.1 e 92,7. É a programação da sua, da nossa Emoção FM, amiga do Vale. Você sabe como participar, né? 999-70-90-10, pede seu som, manda seu abraço e fica ligadinho. Alô, Zilé, boa tarde pra você. Depois do soninho do meio-dia, Zilé, como é que você tá? Hã? Ai, acordando 2 horas, hã? Alô, Ilho, abração, obrigado pela sintonia. Você ligado na Emoção.
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1: Sim, senhoras e senhores, vamos às ruas com eles, os meninos, trazendo informação. É isso aí! Vamos acionar os garotinhos porque eles têm informações pra gente aqui na programação Emoção com a Seleção nas Ruas. Fala, Marinho!
2: Boa tarde, Cláudio Almeida. Boa tarde, ouvintes. A nossa Emoção FM. Estamos aqui no centro de Arroio do Meio, em frente à Cressol, porque hoje é o aniversário da Cressol. 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Boa tarde, Bianca. 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
2: Feito convite, Cláudio Almeida, ouvinte de Arroio do Meio, venham aqui para a nossa Seleção das Ruas participar, dar o seu palpite sobre o jogo de hoje e concorrer a muitos prêmios.
1: Valeu, grande Marinho, olha aí, ó, Seleção das Ruas, a Copa do Mundo na voz da torcida, o patrocínio pra Super e Atacado, vai em Toyota, Cressol e Gesso Pia, hoje em frente a Cressol, Cressol de aniversário hoje, já passa lá, já aproveita, já dá o seu palpite também, concorre aos brindes aí da Cressol. Abração a Bianca e toda a equipe aí da Cressol.
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0: bom demais. Chego Victor Hugo, aqui na programação Emoção FM, a sua amiga do Vale. Senhoras e senhores, está rolando Seleção das Ruas, a Copa do Mundo na Voz da Torcida, hoje à tarde, aonde? Em frente a Cressol, em Arroio do Meio. Já chega lá buzinando, vê se teu carro tá adesivado ou não, já coloca o adesivo. Vou dar uma, não podia falar, mas eu vou falar aqui, ó, adesiva seu carro, em breve tem surpresa. Eu não posso falar, mas vai lá, adesiva seu carro.
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0: Ótima tarde pra você. Ligado na programação Emoção FM, a sua amiga do Vale, você vai participando com a gente aqui pelo 999-70-9010. Pede seu som, manda seu abraço e a gente quer saber o que você acha aí do resultado da seleção brasileira hoje. Seu palpite, ah, quem é que você acha seu palpite? Tá rolando palpite também da seleção das ruas, a Copa do Mundo na voz da torcida hoje em Arroio do Meio, em frente a Cressol. Passa lá, já chega buzinando, aproveita, conversa com a gurizada, já dá seu palpite, pega um brinde e ainda concorre o super brinde aniversário da Cressol.
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0: batidão na programação Emoção FM, a sua amiga do Vale, ó, a Eliane já mandou um recado aqui, ótima tarde pra você, ela disse, ó, eu acho que vai dar 2-1, beleza, é isso, vamos lá, o importante é vencer. Ó, vou dizer pra você, tá rolando seleção nas ruas, aqui em Arroio do Meio, a Copa do Mundo, na voz da torcida.
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0: 20 para as 3.
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2: Ótima tarde pra você. 15 minutos nos separam das 3 horas da tarde na sua, na nossa Emoção FM. Eduardo Bruxel. Eduardo Bruxel mandou aqui, ó, 3-1. Beleza. Vamos lá, vamos ficar na guarda. Vamos ver se amanhã a gente aí consegue ter algo satisfatório, né? Mas acredito que sim. Seleção é seleção. Vamos ao Hexa. A mil pelo Brasil, é isso. Ó, a Natália também tá participando com a gente. Boa tarde pra você, ligado na Emoção FM.
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0: mais fim do Mexeca, Rio Negro e Solimões. Rio Negro na programação Emoção.
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0: Pois muito bem, vamos na sequência. Seleção das Ruas, a Copa do Mundo na voz da torcida. Fala, meu garoto!
2: Boa tarde, Cláudio Almeida. Seleção das Ruas, a nossa Emoção FM, aqui no centro de Arroio do Meio, em frente à Cressol, e tem aniversário. Tá comigo aqui a Eduarda. Boa tarde.
3: Boa tarde.
2: Hoje é aniversário da Cressol, tem uma cesta ali pro pessoal vir participar, é fácil, né?
3: Muito fácil, é só vir escanear aqui o nosso QR Code e já pode participar. A gente também tá com pipoca hoje, tomando uma divulgação muito bacana, todos estão convidados.
2: Porque além do aniversário, hoje também é São João. Mas enfim, a pergunta que o pessoal tem que responder hoje pra ganhar essa cesta pra participar.
3: A pergunta hoje é: qual idade tá fazendo a nossa Cressol Essência?
2: E aí, tem que adivinhar, né? Se você não sabe, vai no chutômetro mesmo. Mas vem pra cá participar. Tem a nossa Seleção das Ruas. A Eduarda já respondeu. O Brasil vai ganhar hoje?
3: Vai, de 3-1. Uma vitória muito boa.
2: Que maravilha. Obrigado, Eduarda. Bom trabalho pra vocês.
3: Muito obrigada, igualmente.
2: Tá aí, Cláudio Almeida e ouvintes. A nossa Seleção das Ruas aqui da Emoção FM, em frente à Cressol e Arroio do Meio. Tá de aniversário a Cressol. Além de ganhar presentão da Emoção, o pessoal também pode ganhar presentão da Cressol, né, Douglas?
4: É isso aí, meu povo. Vem pra cá. Estamos em frente à Cressol, esperando você com a Seleção das Ruas. Sempre, sempre com aquele brinde especial pra galera, né, maninho? Tem aquele copo personalizado da Emoção FM pra você usar assistindo o jogo da seleção, torcendo pela sua seleção favorita e acompanhando a Copa do Mundo. E claro, dá o seu palpite também aqui no Seleção das Ruas. 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
2: Feito o convite, vem pra cá participar com a gente.
0: Valeu, olha aí, então já sabem, tá rolando a Seleção das Ruas, a Copa do Mundo na voz da torcida. 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A promoção de a equipe de promoções da Emoção FM, Douglas e Maninho, estão por lá esperando por você.
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1: Emoção FM, aqui no oferecimento da Tarde dos Artistas, chegando a temperatura para você sintonizado na programação Emoção FM. 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
1: Ótima tarde pra você, ligado na Emoção FM, 3:05. 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
1: Elaine Haas, Lajeado, ligadinho aqui na programação Emoção FM. Uma ótima tarde pra você. Vamos juntos, fazendo a trilha sonora da sua vida. Em 90.1 e 92,7.
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0: é a Dor Bandida aqui na programação Emoção FM, a sua amiga do Vale. Ó, Dani, valeu, ótima tarde pra você. O Anuar e o Anildo, aí estão, Anildo, né, Vieira, estão participando com a gente, estão aí faxinando uma piscina, curtindo o solzinho e ligados na Emoção. Grande abraço, obrigado aí pela sintonia.
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0: sua amiga do Vale, boa tarde. 3:20.
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0: 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Alô, seu Darcy e a Sidônia Weber, no bairro Planalto, em Lajeado. Coisa boa demais saber que vocês estão aí ligadinhos na programação Emoção FM, a amiga do Vale. Vamos juntos, fazendo a trilha sonora da sua vida, em 90.1 e 92,7. 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

0: coisa boa demais, hein? Guilherme Benuto e Panda, eu duvido. É bom demais saber que você tá aí do outro lado sintonizado na programação Emoção FM, a sua amiga do Vale. Pois muito bem, eu acho que os meninos já estão por lá ainda, né? 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

0: 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Uma ótima tarde pra você. 21 para as 4.
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4: Meu amigo Pet. Agora, dicas para você cuidar bem do seu amiguinho.
5: Meus amores, quarta-feira chegou e o principal cuidado com o animal de estimação na época de festas juninas é, sem dúvida, meus amigos, o barulho ensurdecedor dos fogos de artifício. Para que o seu companheiro não sofra com o estresse dos rojões, o ideal é mantê-lo em um cômodo fechado, onde ele se sinta totalmente seguro. Geralmente, o melhor refúgio para o animal será o aconchego da própria casa. Saiba também que a presença carinhosa do tutor ajuda a confortar e distrair o pet, fazendo com que o medo passe despercebido.
4: Esse foi o meu amigo Pet.
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7: Emoção FM, a sua amiga do Vale, a temperatura 15 graus, boa tarde.
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4: Ótima tarde pra você. 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

0: Essa é a programação da Tarde dos Artistas. Na sua, na nossa Emoção FM, amiga do Vale. E vamos juntos fazendo a trilha sonora da sua vida em 90.1 e 92,7. Vale do Taquari, Rio Pardo e Botucaraí. Conectados em uma só emoção. Uma ótima tarde para você. Você vai participando pelo 999-70-9010. Boa tarde!
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0: Emoção FM, uma ótima tarde pra você e a temperatura 15,5 graus.
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0: Uma ótima tarde pra você. Já estão por aqui no estúdio, a gente vai bater um papinho. Daqui a pouco a gente vai conversar com essa nova formação aí do Artbis. O pessoal tá louco, fala, quer cantar? É, quer cantar, já estão fazendo coreografia, é, nos ensinando a fazer coreografia. Nós vamos tocar uma música aqui, na sequência a gente já começa a conversar com a moçada do Artbis.
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0: pra você ligado na programação Emoção FM, a sua amiga do Vale. Pois muito bem, senhoras e senhores, uma ótima tarde pra você que tá em casa. Ó, a produção não para, cara. Meu Deus do céu, a produção não para. Para de me bater, cara. Nós temos visita em casa aqui. Estamos recebendo aqui a nova formação do Artbis aqui na nossa casa, né? Nossa casa maravilhosa. Sim, senhoras e senhores, estamos muito felizes de receber essa nova formação que vai levar à frente aí o trabalho da banda Artbis, cara. Eu tinha tudo programado aqui, agora perdi tudo aqui. Ia ser tão legal que ia falar, né? A nossa casinha maravilhosa, que é um chalé 4x5, cara.
1: Ah!
0: É, viu? Ó, aqui não houve briga. O coração sem juízo. Né? A gente vive numa solidão. Às vezes a gente enlouquece, o clube das mulheres invade a nossa cabeça.
2: Ele estudou.
1: Cara, ele tá preparado.
0: Mas a loucura do amor, quem vai contar é vocês. É!
2: Sejam
0: bem-vindos à Emoção FM. Aqui estamos com Daia Fracito, é isso, né?
2: Isso.
0: Seja bem-vinda. Essa é a integrante aí que vai tirar das cinzas, né? O Artbis novamente. Seja bem-vinda.
2: Boa tarde, ouvintes da Rádio Emoção. Pra nós é uma emoção estar aqui novamente falando.
0: Coisa boa demais.
2: É, gente, nossa, sim. É, na verdade, o Artbis é que nem a Fênix, né? Vai ressurgir das cinzas,
0: sim,
2: né? Então, vamos falar bonito, já que ele começou com toda uma historinha.
1: Foi ensaiado, tá, hoje.
0: Né? Não, olhei aqui e agora não achava mais. Se eu anotar num papel, eu não entendo.
2: Ai, ai.
0: Coisa boa demais, seja bem-vinda.
2: Muito obrigada, estamos muito felizes, né, Cliver, de estar aqui podendo contar um pouco da história, né, do Artbis, falar um pouco da nossa música de lançamento, do nosso trabalho e dos nossos projetos que estão por vir.
0: Cliver, seja bem-vindo, meu garoto. De visual novo, olha, entraram aqui dizendo, cara fez. Não, cara, eu quando falaram, eu me.
1: Sim. Ah, os cabelos em cima dos olhos.
0: O Natanzinho agora, ele vai pro bailão, tu viu? Olha esse filho. Seja bem-vindo, amigo.
1: Coisa linda, cara. É um prazer estar aqui na rádio com vocês. Sou fã de vocês dois, hein?
0: Que isso,
1: e
0: cara.
1: Tô muito feliz depois que eu recebi o convite da Daia em fazer parte do bailão. Eu acostumado a fazer o sertanejo, eventos que eu fazia com o sertanejo. Hoje poder fazer parte do bailão, uma coisa que eu gosto muito, sempre gostei, né? De ir no bailão, de cantar bailão. E dividir o palco com a Daia, que já tem uma grande história, a banda também tem uma grande história. E eu não sou tão velho assim, né?
0: Sim.
1: Mas, 23 anos, mas quando eu era pequeno eu já via falar no Artbis, nas músicas, e hoje poder fazer parte do time é uma
0: Esses alegria. 23 anos de carreira só foi no sertanejo?
1: Só no sertanejo. Ah. Sertanejo.
0: Não é a idade, né? Ele não vai fazer isso.
3: Não é.
0: Daia, mas quais são os projetos aí pra 2026 e o que vem aí pra 2027, 2030? Fala pra gente aí.
2: Bom, então retomando a banda, o maior projeto foi buscar os músicos, né?
0: Ah, verdade.
2: Esse foi o maior projeto, o maior desafio, eu acredito, porque eu queria trazer o Artbis para 2026, mas com aquela essência e personalidade que tinha lá em 2006, quando eu era vocalista da banda. Então, fui buscar os músicos um a um, né, para integrar esse time, que é um time muito bom, são tudo músicos bem qualificados que já têm experiência no baile, né? Nosso guitarrista, nosso baterista, já tocaram no Artbis em determinado momento. Nosso tecladista foi tecladista do Destaque Nacional por muito tempo. Nosso baixista já fez participação em várias bandas, ele grava em estúdio, grava clipe. E aí o Cliver, né, pra assumir os vocais comigo também, porque o Cliver, ele tem uma identidade e uma personalidade muito, muito semelhante ao cantor que me acompanhava naquela época. Então eu acho que o casal vai dar tudo certo de novo, né?
0: Sim.
2: E aí, depois disso, o que que vamos fazer? Vamos fazer uma música, né?
0: Sim.
2: Disse, mas por que vamos fazer uma música? Se eu estou retomando minha carreira de cantor, estou reativando o Artbis, por que não regravar uma música? Então, a música Loucura de Amor, que foi a música que fez a história da banda Artbis, foi a música que estourou a banda. Então estamos relançando ela. Ontem foi o primeiro dia de lançamento nas rádios.
0: Sim.
2: Hoje é o nosso segundo dia de lançamento nas rádios. Sexta-feira a gente vai estar lançando essa música nas plataformas digitais e o clipe no canal do YouTube. E aí eu já aproveito para pedir para as pessoas seguirem o nosso perfil do Instagram.
0: Vai lá, vai lá.
2: @artbiz_oficial e também a se inscrever no nosso canal do YouTube, Artbiz. A logomarca é a mesma logomarca daquela época, só com alguns detalhes, assim, trouxemos um pouquinho para a atualidade, né? Trouxemos 20 anos para cá.
0: Sim.
2: Mas as pessoas vão encontrá-la, vai ser muito fácil de localizar qual é o canal do YouTube. E além disso, nós temos então a nossa estreia, que seria o Artbiz nos palcos, que vai acontecer em agosto, no dia 15 de agosto, no Centro de Reservistas em Santa Clara. Sim. No Anivers Show do Django, juntamente com Rainha Musical, Brilhação, Tchê Chaleira e, claro, Banda Artbiz, a estreia oficial.
0: Coisa palcos. Boa demais,
2: isso
0: hein?
2: Aí. E além disso, então, aí nós vamos... Já estamos trabalhando numa nova música, né, Cliver?
1: Isso aí, já
2: daí
1: tá.
2: Daí o Cliver vai botar todo o
1: bumbum. Cantar juntos.
0: Pô, que bacana.
1: Tá bonito,
0: bacana,
1: tá bonito. Bacana. É bom ver o pessoal tá acolhendo, eu tava conversando com a Dayane, tá acolhendo bastante a gente em todo lugar que a gente vai, conta a história da Artbiz, pede pela Daya. Quando a gente tá junto, quer tirar uma foto, então é muito bom a gente tá recebendo esse carinho de todo mundo aí.
0: E como é bom reviver, assim, que nem eu tava falando pra vocês, eu fui fazer aquela pesquisa e como tem música que ficou parado durante esses 20 anos, que agora é só fazer uma releitura ou tocar como tava aqui e o povo vai aceitar novamente, né?
2: Exatamente, a gente já tá trabalhando no nosso repertório, principalmente esse repertório do show, né, de abertura da banda, onde a gente quer trazer essas músicas, pelo menos as que foram mais tocadas, que tá na boca da galera, que eram músicas do Artbiz. Então a gente tá sendo muito legal, porque nós estamos renovando a música, né? Colocando um arranjo diferente, sim, trabalhando um pouco mais o solo, fazendo uma introdução diferenciada. Então esse trabalho de renovar essas músicas para colocar lá no show tá sendo muito legal também.
0: Pô, que bacana. Hoje num dia de frio a gente só tem que lembrar que 40 graus também foi sucesso, né?
1: Ele tá bem ensaiadinho.
2: Muita
1: coisa, gente. Tá preparado.
2: Muita coisa, assim, nossa, tem muita música boa, música, letras bonitas.
0: Sim.
2: Sabe que eu sempre fui uma apaixonada romântica, uma romântica apaixonada. E eu gosto de músicas que falem de amor, músicas que falem sobre esse sentimento, sobre a emoção. Eu não gosto daquela música sofrida, daquela música que conta a história ruim do amor. Eu gosto da que conta a história
1: boa. Vamos viver o amor.
2: E a maioria das músicas do Artbiz, elas têm essa letra, assim, que é uma letra mais gostosa de ouvir, uma letra mais inspiradora, motivadora, né? Pra viver o amor.
0: Olha, isso é bom. Então a gente pode esperar no dia 15 de agosto aí. O show vai estar completaço e vai ter lançamento, acho que antes do dia 15 vai ter lançamento da nova música, então.
2: Não, a nova música...
0: Só depois.
2: Nós estamos começando a trabalhar nela, né? Sim. Pra fazer uma música, não é assim da noite pro dia. Claro, se tu vai colocar na inteligência artificial, amanhã tu já tem música rodando na rádio.
0: Isso tem.
2: Mas para um músico fazer uma música assim, é meu Deus do
1: ainda,
2: céu.
1: Ainda mais aqui, ó. Nossa patroa. Não, mas nós estávamos conversando antes, aí até logo vai falar um pouquinho da Loucura de Amor. Ela tem bastante ideia, pega ideias internacionais, então tem bastante detalhe que hoje tu não vê muito, né?
0: Sim.
1: E é muito importante porque, querendo ou não, nós que cantamos e músicos, a hora que escuta tem uma diferença e é muito legal relembrar, né? Parte de músicas internacionais.
0: Mas é bom.
2: Eu sou assim, suspeita pra falar, mas eu gosto de viver a música. Eu amo muito, muito. Eu nem sei explicar, assim, o sentimento que eu tenho de subir no palco e cantar uma música, principalmente uma música que é nossa, e ouvir a galera cantando junto.
0: Pô, que legal.
2: Então, tipo assim, pro músico é muito complicado tu pegar uma música, vou botar ali no computador, fazer e tal. Não, isso não é normal do músico. A gente quer pegar ali o instrumento, criar uma melodia, criar uma letra, contar uma história. E aí a Loucura de Amor, ela foi assim, naquela época desenvolvida, ela é uma música minha, de minha composição. E hoje, pra fazer essa a regravação dela, a nova roupagem dela, também teve um trabalho todo assim, eu tô desde o início do ano trabalhando nessa música. conversei, escolhi o arranjador, então, que me ajudaria, um gurizão, 18 anos. E essa galera jovem também vem me acompanhando nos palcos, por quê? Porque eles têm a mente aberta.
0: Uhum.
2: E eu sou uma pessoa que eu gosto de coisa diferente. Claro que não vai ser nada assim muito fora do que tá rodando e do que tá acontecendo no mercado da música, principalmente no mundo do baile, hoje em dia. Porém, o Artbeat sempre foi uma banda diferenciada, tanto em repertório, como em personalidade, como em criatividade no palco, né? Energia, sinergia. Então, todo esse diferencial eu trago pra música também. A Loucura de Amor hoje, o que a pessoa pode esperar pra, né? Vai ouvir, eu vou ouvir Loucura de Amor, a regravação pela primeira vez. A melodia vai ser a mesma, a letra vai ser a mesma, o solo de guitarra vai ser o mesmo. O trompete entra fazendo o solo de guitarra que fazia naquela época. Porém, o contrabaixo ele é inspirado no baixo da Dua Lipa. Uhum. Então tem vários. Violino na música, tem violoncelo na música, tem piano, tem várias influências de outras músicas, porque eu amo consumir música e eu sou muito eclética. Então, eu fui buscando inspirações. Fui mandando pro arranjador e fui dizendo, ó, isso que eu gostaria, a guitarra pode ser um pouco mais eletrônica, a bateria eu queria uma batida um pouco disco, que não fosse nem tão baile, nem tão dance, e assim foi surgindo a nova roupagem da Loucura de Amor.
0: Legal, então tem muitas novidades aí pro lançamento que a gente vai poder conferir só no show ao vivo.
2: Isso aí. O lançamento do nosso repertório, no caso, né? Essa nova música que a gente tá trabalhando, a gente está começando a desenvolvê-la agora.
0: Uhum.
2: Então a nossa ideia é lançar ela daqui a 3 meses. Porque daí é o tempo que a gente tem de trabalhar também a Loucura de Amor nas rádios, o pessoal relembrar, né? E aí daqui uns 3 meses a gente já vem com música nova. E assim vai se desenvolvendo o nosso projeto, a gente já tem ele desenhado até o final do ano.
0: Oh, que legal.
2: Tá bem esquematizado, bem estrategicamente esquematizado.
0: Que bom. Gente, quero agradecer pelo carinho de vocês, vim aqui a gente bater um papo pra gente recordar aí o sucesso que a gente vai conferir em breve aí nos palcos com o Artbeat fazendo seu show, agora com duas vozes, né? Novamente, uma delas que já fez parte aí dessa história e agora esse novo garoto com a, como diria o nosso amigo, aromatização facial.
1: E foi só o cabelo cortado, né?
0: Só cortou o cabelo. Muito obrigado. Deixa os contatos aí para quem tá nos ouvindo.
2: Quem quiser fazer contato com a banda Artbeat e quiser contratar a banda, nos chama no perfil do Instagram. Tô direcionando tudo lá, tem o link para entrar em contato, né, com o nosso WhatsApp.
0: Sim.
2: Nosso perfil do Instagram, então, @artbeat_oficial. E siga nós e se inscreva no canal do YouTube para estar conferindo em primeira mão o lançamento, a estreia do videoclipe da Loucura de Amor na sexta-feira, dia 26, às 20 horas.
0: Tá aí.
2: E o canal do YouTube é Artbeat.
0: Tá aí. Considerações finais.
1: Coisa linda, obrigado, Cláudio, Douglas, grande cantor, cara. Tenho uma honra em estar do teu lado. Obrigado de coração e mandar um beijo especial a todos os ouvintes aí da rádio.
0: Tem back vocal, nós estamos por aí, né?
1: Freelance aí.
2: Dancinha.
0: O Clube das Mulheres. Não me compromete, não vou. Eu entendi porque. Eu entendi porque que vocês vieram comemorar. Muito obrigado. Quero que vocês dois anunciem um sucesso que vai tocar aqui na Emoção FM. Sucesso com Artbeat. Qual é o sucesso?
2: Loucura de Amor.

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5: Uma ótima quarta-feira pra você. Hoje é dia 24 de junho, dia de São João, também é dia da Polícia Militar e tá no ar o nosso Papo Sério. Você já ouviu por aí que comer comida apimentada faz mal para o coração ou ataca o estômago das pessoas? Pois saiba que isso não passa de um grande mito popular que acabou se espalhando sem nenhuma comprovação científica. As pimentas são famosas pelo sabor ardido e marcante, mas a verdade é que elas trazem benefícios incríveis para o corpo. O grande segredo dessa iguaria está na capsaicina, uma substância ativa poderosa que acelera o metabolismo basal. Esse componente emagrece e estimula a queima de gordura corporal, além de ajudar a reduzir os níveis do colesterol ruim, o temido LDL. A capsaicina também evita o acúmulo perigoso de placas de gordura nas artérias, blindando todo o sistema cardíaco. A pimenta vermelha, por exemplo, é uma excelente fonte de antioxidantes naturais que combatem os radicais livres, protegendo as células do coração contra o envelhecimento precoce e melhorando a circulação do sangue no organismo. Lembre-se sempre de que o coração é o músculo mais importante do seu corpo e trabalha sem parar 24 horas. A função dele é bombear oxigênio e nutrientes para todos os órgãos, por isso ele necessita de cuidados diários. O sedentarismo, o estresse do trabalho, o consumo de álcool e o tabagismo são hábitos modernos que destroem esse órgão. Uma alimentação errada e rica em produtos ultraprocessados abre as portas para patologias e infartos fulminantes. Proteja o seu coração com sabor, cuide do seu bem-estar e viva cada momento com muito mais energia e longevidade. E o Papo Sério de hoje fica por aqui.
4: 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Viva bem, viva mais.
0: Fala aí, rapaziada. Se liga na dica. Barba, cabelo e bigode.
6: E eu chegando com mais uma edição. Se liga aí. Chegou o convite para um evento formal e bateu a dúvida? Vá de terno azul marinho. Ele é o equilíbrio perfeito entre a elegância e a modernidade, ajustando-se melhor ao corpo do que o preto tradicional. Para completar o combo invencível, aposte na camisa Oxford de algodão branca. É o visual clássico que transmite confiança em qualquer lugar que você vá. E claro, até a próxima dica.

0: Emoção FM, amiga do Vale, a temperatura 14 graus e meio.
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0: Show, essa é a sua tarde dos artistas aqui na Emoção FM. 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

0: sua amiga do Vale, uma ótima tarde pra você. 20 para 5.
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0: Emoção FM, a sua amiga do Vale, uma ótima tarde para você. E a temperatura: 15 graus.
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0: Ótima tarde pra você, ligado na programação Emoção FM, a sua amiga do Vale, uma boa tarde pra você. 17 minutos nos separam das 5 horas da tarde. 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

0: demais! Tele Seba na programação Emoção. Olha aí, o Alex tá participando, o Jean. E ó, pro Alex aí, a música, se possível, Victor e Léo, Borboleta. Vou ficar devendo pra você agora, meu garoto, tá certo? Grande abração, obrigado pela sintonia. Senhoras e senhores, muito obrigado pela sua audiência ao longo desta quarta-feira espetacular, gente. Esperamos que às 7 horas da noite, aí a partir das 7 horas da noite, bola rolando, Brasil vença, pra gente ter ainda mais ânimo, mais energia pra amanhã e muitas emoções no jogo da seleção brasileira. Encontro marcado amanhã bem cedinho.
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0: Luan Santana, Olho Marrom, partida 5, Douglas Sena.

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0: Vale Emoção e a hora. 5 horas.
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0: Temperatura no Vale, 15 graus.
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1: Muito boa tarde, turma! Cheguei chegando e a partir de agora é tudo comigo. É o batidão da emoção que tá começando, tá entrando no ar. Até às 19 horas eu, Douglas Sen, vou te fazer companhia. Então já pega teu telefone, já manda o teu recado e manda o teu alô pra mim. 999-70-9010, tá bom? 999-70-9010. Hoje é quarta-feira, hoje é dia de sofá, o amor está no ar. Vou fazer aquela declaração de amor, manda aqui no nosso WhatsApp, 999-70-9010, tá bom? 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
1: 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Um abraço, Ricardo. Abraço, Graziela. 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

a dia de namorar. E tivemos essa visita ilustre da banda Artbis fazendo a festa com a gente aqui. Bora curtir o sucesso da Artbis. Loucura de amor! Não tem como começar o programa de hoje diferente, não é mesmo? Alô, Daya! Alô, Clive!

0: Tá aí, Corpo e Alma na programação do Batidão na Emoção, Raiva de Mim, Briguinha com JM, Deus o Livre com Banda Ecos, a nova do Banda Ecos também, nova do JM e a novíssima música Loucura de Amor do Artibis, que nessa sexta-feira estará em todas as plataformas digitais, YouTube. Ei, gente, vai lá, já te inscreve no canal lá deles no YouTube, pra você ficar ligadinho, né? Quando sair o clipe lá com a música e todo mundo, tudo junto. Você já vai lá e já curte, já acessa também, tá bom? Minha amiga Tia Zilé tá participando por aqui, muito boa tarde pra você, um grande beijo. Cheguei chegando, diz ela, obrigado Zilé pela companhia. Boa tarde Douglas, cheguei, abençoada quarta-feira pra todos nós, vocês da Rádio Emoção FM, Alirce, Clã, Olarias, Lajeado, um grande abraço. Abraço pra você, Alirce. Quem mais tá aqui? O meu amigo Jairo em Canabarro, pediu a música fã número um. Pra esposa Marlene, os amigos familiares de Canabarro e Bom Retiro do Sul, valeu, um abraço gelado. Tá bom, meu amigo, um abraço quente pra ti, pra esquentar, tá bom? Quem mais? A Rose em Boqueirão tá ligadinha na Amiga do Vale. Valeu, Rose, obrigado pela tua sintonia de sempre aqui no nosso Batidão na Emoção, tá bom? Já daqui a pouquinho tem muito mais sucesso, vai participando aí.
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0: 5:18.
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0: Informação chegando aqui na programação da Amiga do Vale, ó, depois de oscilar na estreia e mostrar evolução na segunda rodada, a seleção brasileira entra em campo hoje à noite em busca de confirmar a classificação e de preferência assegurar a liderança do grupo C na Copa do Mundo de 2026. O adversário é a Escócia, em confronto válido pela terceira e última rodada da fase de grupos. O jogo ocorre no Hard Rock Stadium, em Miami, às 19 horas. O Brasil soma 4 pontos após empatar com o Marrocos na estreia e vencer o Haiti por 3-0 na rodada passada. O desempenho deixou a equipe em situação confortável para avançar ao mata-mata, mas ainda está sem a classificação matematicamente garantida. Do outro lado, estará uma Escócia que iniciou a campanha com vitória sobre o Haiti, mas acabou derrotada pelos marroquinos e também chega com chances de avançar. Além do duelo entre os brasileiros e escoceses, Marrocos e Haiti se enfrentam simultaneamente. Dependendo da combinação de resultados, as posições finais do grupo podem sofrer alterações até os minutos finais, hein?
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0: 14 graus, 8 décimos.
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0: Tá aí, gente!
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0: Destaque nacional, calamidade emocional na programação da Amiga do Vale. Também teve Dor Bandida com São Francisco, é só lançamento, né? Também teve Fã Número 1 com Danúbio Azul, Faz de Conta com Passarela e Essa Malvada com Rogério Magrão e Banda, aqui no Batidão da Emoção. Chegando por aqui, a Loreci Rockenbach tá ligadinha com a gente, desejando excelente fim de tarde. Um beijo pra você, Loreci. Quem mais tá comigo? Deixa eu ver aqui, o Nestor. Nestor quer de picar na Rua do Meio. Boa tarde, meu querido. Amanhã de tarde vai ter. Vai tão bergamoteando, é isso? Aqui em casa vai ter bolo, olha só. Vai ter bolo de bergamota e laranja. Olha só, mas que tal, hein? Também vai ter os sucos, quentão, bergamotas. Você precisa experimentar o quentão. Eu vou ter que dar um pulo aí, Nestor. Não, vou ter que dar um jeito aí, seu Nestor. Não, manda pra mim o endereço aqui. E eu vou ter que dar uma escapada pra ir tomar um quentão, comer umas bergamotas, provar esse bolo de bergamota aí. Eita, nós! Bora pra nós a música Madrugada Gelada. Vamos tocar assim, viu? Alô, Adriane, ligadinha com a gente, vai ter Indústria Musical que eu vi aqui, Beijo Bandido. Aliás, é Beijo Bandido, é Sétimo Sentido, né? É Sétimo Sentido, acho. Sétimo Sentido com Beijo Bandido e Corpo, com Sétimo Sentido e Corpo e Alma, né? É, vamos trazer assim daqui a pouquinho, viu, Adriane? Um beijo pra você. E ela tá dizendo aí que o palpite vai ser 3-1 pro Brasil, hein? Olha só, hein? Eu também, eu acho que vai dar uns 2-0. 2-0, acho que hoje vai ser 2-0 o jogo. Tomara que seja mais, né? Seja mais até, né? Um abração pra você, Adriane. Obrigado pela companhia. Viu? Se você tem o seu palpite pro jogo do Brasil logo mais às 7 horas da noite, manda pra mim que eu quero saber, tá bom?
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0: Você já conhece, gente, a nossa dica de trânsito? Vou dar aquela dica especial pra você. Fica ligadinho aqui, tá bom? É o nosso sinal verde.
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6: Olá, olá, tudo bem com você? Hoje é quarta-feira, dia 24 de junho, dia de São João, clima de arraiar no ar e também dia da Polícia Militar. Deixamos aqui a nossa homenagem a todos os policiais que trabalham pela nossa segurança. E no Sinal Verde de hoje, uma dica muito importante para os motociclistas enfrentarem os dias de frio. Vamos à dica de hoje. A bateria da sua moto tem grandes chances de arriar no frio, pois as baixas temperaturas comprometem as reações químicas no seu interior. Esse clima gelado faz com que o sistema se esforce muito mais para funcionar, dificultando a geração de energia necessária para a partida. A recomendação dos especialistas é fazer inspeções regulares e seguir o cronograma de revisões. Evite também dar a partida com as luzes e acessórios ligados para conseguir poupar energia.
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0: Atualizando a temperatura no vale, no nosso finzinho de tarde. 14 graus, hein?
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sim, gente, o nosso batidão na emoção vai seguindo até as 19 horas com o melhor das bandas, o melhor do bailão e, claro, os melhores patrocinadores. 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Meu amigo Antônio em Pouso Novo ofereceu a música O Apartamento 104 pra Maria Fagundes em Santa Catarina. Tá bom, meu amigo, um grande abraço pra você, tá bom? É, já já vai tocar O Apartamento 104 aqui. Agora tá chegando Os Atuais por aqui. E essa regravação linda, Mississippi. Quanto sucesso aqui no Batidão hoje, hein?

0: 6:01.
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2: Uma boa tarde para você, meu amigo, minha amiga, nesta quarta-feira, 24 de junho. Hoje celebramos a natividade de São João Batista. É o dia de São João Batista. Então, um abraço a todas as pessoas que levam o nome de João, de Joana. Lembro também minha mãe, que está de aniversário hoje, completando 87 anos, e que é Maria Joana. Então, um abraço a todos que carreguem esse nome tão forte, né, de João Batista ou de Joana. Quando se completou o tempo de Isabel dar à luz, ela teve um filho. Os vizinhos e parentes ouviram dizer que o Senhor havia tido grande misericórdia para com Isabel e se alegraram com ela. E aconteceu que no oitavo dia foram circuncidar o menino e queriam dar-lhe o nome de seu pai Zacarias. Mas a mãe disse: "Não, ele será chamado João." Disseram-lhe: "Entre teus parentes não há ninguém com esse nome." E com gestos perguntaram ao pai que nome queria dar ao filho. Ele pediu uma tabuinha e escreveu: "O nome dele é João." E todos ficaram admirados. No mesmo instante, a boca e a língua dele se soltaram e ele começou a falar, louvando a Deus. Todos os vizinhos ficaram tomados de temor e a notícia se espalhou por toda a região montanhosa da Judeia. E todos os que ouviam essas coisas as guardavam em seus corações, dizendo: "O que esse menino vai ser?" E de fato, a mão do Senhor estava com ele. O menino crescia e se fortalecia em espírito e vivia nos desertos até o dia em que apareceu em público a Israel. O nascimento de João Batista anuncia a chegada de novos tempos, nos quais a esterilidade se tornará fecunda e o mutismo se transformará em anúncio profético. Seguindo o costume judaico, o menino é circuncidado ao mesmo tempo que recebe um nome. A atribuição do nome era prerrogativa do pai, mas Zacarias renuncia a esse direito. E quem lhe dá o nome é sua mãe, Isabel. O nome do filho será João, que causa admiração dos vizinhos. Que vai ser este menino? João será o anunciador de Jesus, que traz a graça de Deus para libertar os pobres. João Batista, precursor de Jesus, tem duas comemorações: o nascimento, hoje 24 de junho, e o martírio, 19 de agosto. Celebrar o nascimento de João Batista é celebrar a vida daquele que tem a missão de preparar e anunciar a vinda de Jesus. Foi habitar no deserto, preparando-se para a missão. Ave Maria, cheia de graça, o Senhor é convosco, bendita sois vós entre as mulheres, e bendito é o fruto do vosso ventre, Jesus. Santa Maria, Mãe de Deus, rogai por nós, pecadores, agora e na hora de nossa morte. Amém. Que o bondoso Deus te abençoe, te proteja e sempre te guarde com saúde, paz, serenidade, fé e esperança. Ele que é Pai, Filho e Espírito Santo. Amém. Uma boa noite para você, meu amigo e minha amiga.
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4: 14 graus.
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1: Tá aí, meu povo, nosso batidão na emoção vai seguindo por aqui, já tô voltando com muito mais música, mas deixa eu falar pra você de conforto, descanso, qualidade pra você, é na Mega Colchões, você vai encontrar qualidade, grandes marcas, Gazin, Castor, Anjos Pro Relax, Ortobom, Erval, gente, e não é só colchão não, tá bom? 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

0: 6:20.
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2: Emoção FM atualizando a temperatura no vale no nosso fim de tarde. 13 graus.
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0: especial pra você. Já conta pra mim, hein? Você tá. Já tem um palpite pro jogo de hoje à noite da seleção brasileira, hein? Ai, ai, ai, ai, ai, hein? 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
0: CF Pneus, Dália Agropecuária e Vale Log conosco. E por aqui a minha amiga Cris, diz ela, hoje tem. Ai, ai, ai, Cris, hoje a Nen tá tomando chimarrão na beira do fogão além. Hoje ela já mandou direto a foto do gole. E hoje promete, diz ela. Ô, Cris, coisa boa, hein? Um abraço pra você, obrigado pela companhia de sempre aqui. Um abração pra toda a família, né? Não, ela manda tanto foto do gole que num dia desse eu vou despontar aí pra tomar um gole junto. É, não chega a dar água na boca. Ai, ai, ai, um grande abraço, tá bom? Obrigado pela sintonia. Meu amigo Jonathan, tá em Mato Leitão, ligado na Emoção FM também. Valeu, Jonathan. Obrigado pela tua sintonia aqui. Ele quer ouvir uma do André Renner. Vamos ouvir então, vamos ouvir agora, André Renner. Chegando, Você Não Sabe Amar, no Batista.

0: 19 para 7.
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0: 12 graus no vale.
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Gente, o nosso Batidão na Emoção infelizmente está chegando ao fim. É, eu sei. Daqui a pouquinho nossa seleção brasileira entra em campo e todo mundo vai torcer, vai vibrar muito junto. É, pra garantir essa classificação com folga, né? Com folga pra próxima fase da Copa do Mundo. E a Emoção FM vai acompanhar tudo e trazer todas as informações pra vocês aqui na nossa programação, tá bom? Pra fechar tem Sorriso Lindo, Talagaço, Cabelão Preto, tem Danúbio Azul e tem muito mais sucesso na Amiga do Vale. Forte abraço. Até mais. Valeu!

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1: 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As notícias do governo federal que movimentaram o país no dia de hoje.
2: Olá, boa noite.
0: Boa noite para você que nos acompanha em todo o país.
2: Quarta-feira, 24 de junho de 2026.
0: Vamos ao destaque do dia: emprego.
2: Dados do Ministério do Trabalho apontam que em fevereiro o Brasil ultrapassou a marca de 62 milhões de empregos formais ativos.
0: O número representa mais de 2 milhões de postos de trabalho com carteira assinada a mais que no mesmo mês do ano passado.
2: Participação feminina no mercado de trabalho cresceu 4,74%. Pablo Mundim.
3: Entre os jovens de 18 a 24 anos, o aumento foi ainda mais expressivo, quase 19% em relação ao mesmo mês do ano anterior.
0: E ainda, recorde no turismo doméstico.
2: De janeiro a maio desse ano, o número de passageiros voando dentro do país chegou a 42 milhões, um recorde. Graziela Mendonça.
4: O número de passageiros internacionais voando no Brasil também aumentou no período de janeiro a maio. Foram 12 milhões e 800 mil estrangeiros viajando aqui no país, 10% a mais que o registrado no mesmo período do ano passado.
0: Você vai ouvir também saúde.
2: O programa Agora Tem Especialistas vai levar atendimento médico a indígenas em comunidades de difícil acesso.
0: E profissionais do SUS vão ensinar pais e cuidadores a estimularem o desenvolvimento de crianças de até 6 anos. Cleide Lopes.
5: A ideia é fortalecer o vínculo familiar, contribuindo assim para o desenvolvimento saudável das crianças.
2: Hoje na apresentação da Voz do Brasil, Mariana Jungmann e Luciano Seixas.
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2: O mercado de trabalho brasileiro continua em expansão.
0: Em fevereiro, o crescimento foi de 3,6% em relação ao mesmo mês de 2025.
2: Os dados revelam ainda um crescimento na participação feminina. Mais da metade das vagas criadas no mês foram ocupadas por mulheres.
0: Os números são da RAIS, a Relação Anual de Informações Sociais do Ministério do Trabalho e Emprego, que agora passa a ser divulgada mensalmente.
2: Os dados complementam as informações do Cadastro Geral de Empregados e Desempregados. O CAGED.
3: O mercado de trabalho brasileiro segue em expansão. Dados divulgados nesta quarta-feira da Relação Anual de Informações Sociais, a RAIS mensalizada, que complementam as informações do novo CAGED, mostram crescimento na geração de empregos. O país alcançou em fevereiro deste ano a marca de 62 milhões e 200 mil vínculos formais ativos entre trabalhadores da iniciativa privada e do serviço público. O número representa crescimento de 2 milhões e 170 mil empregos formais na comparação com fevereiro do ano passado. O avanço foi registrado em todas as regiões do país, com destaque para o Norte e o Nordeste. Os dados também mostram o crescimento da participação feminina no mercado formal, que chegou a quase 29 milhões de vínculos, como destaca o ministro do Trabalho e Emprego, Luiz Marinho.
6: Ampliando a parcela de mulheres do mercado formal, ou seja, enquanto cresceu mulher 1.290.000, homens cresceu 879 mil novos vínculos, um crescimento de 2,7 para homens, 4,7 para mulheres. As mulheres vêm ocupando mais o mercado de trabalho. Mas ainda há espaço aqui para crescer. Aumento de creche, por exemplo, os municípios favorece para que as mulheres ocupem mais posições no mercado de trabalho.
3: Entre os jovens de 18 a 24 anos, o aumento foi ainda mais expressivo, quase 19% em relação ao mesmo mês do ano anterior. Os números também apontam avanço na inclusão de diferentes grupos sociais. Os maiores crescimentos proporcionais foram registrados entre trabalhadores indígenas, pretos e pardos, demonstrando uma ampliação do acesso ao emprego formal no país. Reportagem Pablo Mundim.
0: O brasileiro está viajando mais pelo país.
2: Pela primeira vez na história, o número de passageiros domésticos passou de 42 milhões, um recorde.
0: O turismo de negócios também está crescendo e teve faturamento histórico de 6 bilhões de reais.
4: A analista corporativa Verônica Brito mora em Brasília e costuma viajar bastante pelo Brasil. Do ano passado para cá, já foram 9 viagens para diferentes roteiros, mas ela tem um destino preferido.
7: Eu costumo viajar mais pelo Nordeste. Minha preferência é pelas praias e para mim as praias do Nordeste são as melhores. A a comida, a receptividade, as pessoas do Nordeste são calorosas, né?
4: E como Verônica, cada vez mais brasileiros decidem viajar dentro do país. Foram 42 milhões de passageiros voando de norte a sul entre janeiro e maio deste ano. Um recorde no volume de passageiros domésticos, segundo o Ministério do Turismo. O número é 6% maior que os 39 milhões e 800 mil passageiros registrados no mesmo período do ano passado. Analisando somente o mês de maio, o volume também foi recorde, com 8 milhões e 300 mil passageiros domésticos, a maior movimentação para o mês da série histórica. O ministro do Turismo, Gustavo Feliciano, disse que os bons resultados do setor têm movimentado a economia do país.
8: Estamos registrando recordes atrás de recordes. Graças ao desenvolvimento do Brasil e às políticas adotadas pelo governo federal, estamos conseguindo manter os bons resultados. Isso tudo reflete na geração de emprego e renda para a população. Estamos com o maior saldo de empregos da história no setor do turismo, com mais de 2,4 milhões de empregos com carteira assinada. Continuaremos trabalhando para promover ainda mais o turismo interno e também a atração de turistas estrangeiros, gerando dignidade para a nossa população.
4: O número de passageiros internacionais voando no Brasil também aumentou no período de janeiro a maio. Foram 12 milhões e 800 mil estrangeiros viajando aqui no país, 10% a mais que o registrado no mesmo período do ano passado. Outro resultado positivo foi observado no turismo corporativo, que envolve eventos empresariais e negócios. Entre janeiro e maio, o faturamento nesse segmento foi recorde, 6 bilhões de reais, maior valor da série histórica iniciada em 2022. Reportagem Graziela Mendonça.
2: Um novo aporte de 140 bilhões de reais foi anunciado esta semana para a Nova Indústria Brasil, a política de modernização industrial do governo federal.
0: Os recursos vão ser direcionados para as 6 missões que fazem parte dessa política. São elas: agroindústria, saúde, infraestrutura, transformação digital, bioeconomia e tecnologias para soberania e defesa nacionais.
2: Lançada em 2024, a NIB tem como objetivo impulsionar a indústria nacional até 2030. A partir da modernização do parque industrial e da adaptação às novas tecnologias.
0: A NIB também tem como meta aumentar a exportação de produtos brasileiros utilizando práticas de produção sustentáveis e menos poluentes.
2: Hoje, durante o programa Bom Dia Ministro, o titular do Ministério do Desenvolvimento, Indústria, Comércio e Serviços, Márcio Elias Rosa, afirmou que o investimento no setor contribui para o desenvolvimento social do país.
9: Quer promover, desde inovação, sobretudo inovação, a incorporação de novas tecnologias, promover a transição digital, né, para que nós tenhamos a chamada indústria 4.0, como também aumentar a nossa capacidade exportadora, para que o Brasil possa estar na cena internacional. Com, não apenas com commodities, o que é muito bom e funciona muito bem, mas também com produtos com valor agregado. Não há desenvolvimento social se não tiver desenvolvimento econômico. É preciso que um esteja ligado ao outro.
0: E ainda falando de desenvolvimento, taxistas e motoristas de aplicativos que tiveram o cadastro aprovado pelo programa Move Brasil já podem procurar as concessionárias de automóveis indicadas para financiar novos veículos.
2: A linha de crédito de até 30 bilhões de reais é voltada para a renovação da frota desses profissionais.
0: O Move Brasil garante juros mais baixos, prazo de financiamento de até 72 meses e mais 6 meses de carência.
2: E abrange também compra de equipamentos de segurança, no caso das mulheres.
0: Podem participar profissionais com pelo menos 12 meses de atuação que tenham realizado no mínimo 100 corridas e também taxistas registrados.
2: Os interessados em aderir ao programa podem realizar o cadastro na página gov.br/movebrasil.
0: Mais saúde para a população indígena.
2: O programa agora tem especialistas do Ministério da Saúde, espera realizar mais de 13 mil atendimentos até o fim de junho em territórios do Ceará, Pernambuco, Amapá e Pará.
0: A iniciativa leva consultas, exames e cirurgias para áreas de difícil acesso, garantindo assistência médica diretamente para as comunidades.
2: Somente nos mutirões oftalmológicos, a expectativa é realizar cerca de 1.600 consultas especializadas, 8 mil exames e mais de 340 40 cirurgias.
10: A indígena Creuza Nunes, do Amapá, aprovou o atendimento oferecido pelos profissionais do Sistema Único de Saúde no mutirão realizado na comunidade.
11: Gostei muito que eles vieram, eles fizeram tudo as consultas, conversaram bem com a gente. Todos os indígenas que queriam fazer consulta, ultrassom, todo tipo de exames fizeram aqui.
10: Até o final de junho, indígenas de territórios localizados no Ceará, Pernambuco, Amapá e Pará vão receber cuidados médicos por meio do programa Agora Tem Especialistas. A expectativa é de que sejam realizados mais de 13 mil atendimentos, entre consultas, exames e procedimentos. A secretária de Saúde Indígena do Ministério da Saúde, Lucinha Tremembé, destacou os serviços oferecidos.
12: Nossa meta é superar 15 mil procedimentos, ofertando consultas, exames, avaliações cirúrgicas e procedimentos especializados. Também estamos levando equipes especializadas para regiões de difícil acesso, incluindo a terra indígena Tumucumaque e a terra indígena Zoé.
10: A enfermeira Raquel Lira Pinheiro, coordenadora da Casa de Apoio à Saúde Indígena do Amapá, afirma que ficou surpresa com a procura por atendimentos durante o mutirão.
13: Nunca tivemos uma ação com tanta procura, né? Com tanto número de atendimentos e com tantas altas, né? Dos indígenas para seus territórios. No segundo dia nós já tivemos um número muito elevado, com esses indígenas voltando para o seu território com essas demandas reprimidas sanadas.
10: Desde o início da estratégia, em agosto de 2025, já foram realizados 14 mutirões em diferentes regiões do país, contemplando territórios do Alto Rio Solimões, Médio Rio Solimões, Vale do Javari, Chavante, Yanomami e Ecauana, Alto Rio Negro, Guamá Tocantins, Altamira e Rio Tapajós. Em 2025, foram registrados mais de 9.500 procedimentos especializados. Em 2026, o número já ultrapassa 17 mil atendimentos, entre consultas, exames e procedimentos. Reportagem Luana Karen.
0: E pais e responsáveis por crianças de até 4 anos devem ficar atentos ao calendário de vacinação.
2: O Ministério da Saúde incluiu hoje uma segunda dose de reforço contra a poliomielite para ampliar a proteção contra a paralisia infantil.
0: A segunda dose é recomendada para crianças que já completaram o esquema primário e receberam o primeiro reforço.
2: Com a atualização, o esquema completo passa a ter 5 doses. A vacina está disponível gratuitamente em todas as unidades básicas de saúde do país.
0: O Brasil não registra casos do vírus desde 1989. Com o reforço, o Ministério da Saúde espera prolongar o tempo de imunidade e garantir a erradicação da doença.
2: Para mais informações, acesse saúde.gov.br ou procure a unidade de saúde mais próxima.
0: E para estimular ainda mais o desenvolvimento saudável das crianças, profissionais do SUS estão recebendo uma capacitação especial.
2: Eles estão sendo formados para ensinar os pais e responsáveis a estimular os filhos na primeira infância.
0: A ideia é que eles estejam aptos a oferecer orientações sobre brincadeiras, jogos e estímulos que ajudem a fortalecer o vínculo familiar.
5: Mais de 2.500 profissionais do Sistema Único de Saúde já estão preparados para apoiar o desenvolvimento infantil da atenção primária. Eles foram capacitados na abordagem Cuidados para o Desenvolvimento da Criança, que tem como meta habilitar os profissionais a desenvolver atividades com cuidadores para fortalecer o vínculo com crianças e assim promover o desenvolvimento nos primeiros anos de vida. A enfermeira Sheila Los Vernesti foi uma das profissionais capacitadas. Ela trabalha em uma unidade básica de saúde em Ponta Grossa, no Rio Grande do Sul. Ela fala sobre como essa capacitação tem ajudado no atendimento mais humanizado às crianças.
14: Eu consigo sim ver pelos meus atendimentos antes do curso e depois do curso, como eu consegui dar muito mais informação e parece que até o vínculo com essas mães melhoraram muito, sim. Eu sempre procurei ser mais acolhedora, assim, tudo, mas acho que algumas ideias, incentivar mais essas mães, assim, era meio muito técnico. E depois, assim, no curso, assim, me abriu um leque de mais possibilidades, de ideias, situações simples, como ensinar a brincar com a criança, incentivar a brincar, como isso ajudam no desenvolvimento dessa criança, né, no futuro.
5: O curso qualifica profissionais de saúde que atuam no cuidado às crianças e famílias. A formação habilita equipes das unidades básicas de saúde para orientar famílias sobre brincadeiras e estímulos às crianças nos primeiros anos de vida. A ideia é fortalecer o vínculo familiar, contribuindo assim para o desenvolvimento saudável das crianças. Como explica a coordenadora geral de atenção à saúde das crianças, adolescentes e jovens do Ministério da Saúde, Sônia Venâncio.
15: A gente sabe que o desenvolvimento, ele é fortemente influenciado por essas interações nos primeiros anos de vida. Essas interações, elas são responsáveis pelo desenvolvimento do cérebro, pelo estabelecimento das sinapses, né, no cérebro. E quanto mais, então, né, o cuidador pratica atividades muito simples, como, por exemplo, conversar com a criança, cantar, contar histórias, brincar, todas essas atividades, né, têm um papel fundamental no desenvolvimento dessas habilidades, do desenvolvimento infantil.
5: O curso Cuidados para o Desenvolvimento da Criança na Atenção Primária à Saúde é de graça e está disponível para profissionais do SUS, como médicos, enfermeiros, psicólogos e fisioterapeutas. A capacitação é oferecida na modalidade online com carga horária de 30 horas e está disponível no site unasus.gov.br. Reportagem Cleide Lopes.
2: O ministro da Saúde, Alexandre Padilha, inaugurou hoje em Cubatão, São Paulo, a 10ª unidade móvel de saúde do programa Agora Tem Especialistas, Caminhoneiro e Caminhoneira.
0: A iniciativa leva serviços do SUS diretamente a pontos de parada e descanso nas estradas.
2: A estrutura oferece consultas médicas e de enfermagem, vacinação, testes rápidos, exames laboratoriais básicos, eletrocardiograma e teleconsultas.
0: O ministro Alexandre Padilha destacou que as unidades móveis de saúde como esta ajudam os caminhoneiros a fazerem um acompanhamento de saúde que eles não costumam fazer em suas cidades de origem.
16: A gente tem quase 400 mil caminhoneiros cadastrados nas unidades básicas de saúde de origem pelas equipes de saúde da família, mas de cada 10, 4 nunca sequer foram uma vez na sua unidade básica de saúde de origem. A gente está aproveitando que no meio do trabalho, nesse momento de descanso, faz a vacinação, faz os exames, está vendo muita gente que estava com a medicação incorreta, então ajusta a medicação para doenças crônicas como hipertensão, diabetes, problemas relacionados à obesidade, muitos problemas no campo da saúde mental.
2: Na tarde de hoje, o ministro também lançou a Política Nacional de Atenção Integral à Saúde da População em Situação de Rua.
0: Ela também prevê a criação de unidades móveis de rua.
2: Serão 400 veículos que ampliarão a capacidade de atuação nas cidades e devem contemplar todas as equipes cofinanciadas pelo Ministério da Saúde.
0: 300 milhões de reais para estimular o desenvolvimento científico e a inovação no Brasil.
2: Está aberta mais uma chamada universal do CNPq, que tem o objetivo de apoiar pesquisas em todas as áreas do conhecimento.
0: As inscrições vão até 3 de agosto.
17: Na Universidade de Brasília, o professor Fábio Pitella lidera uma equipe de pesquisadores em busca de novas formas de tratamento contra o câncer. A pesquisa consiste em editar o genoma de células cancerígenas para bloquear o avanço da doença. O trabalho da equipe foi contemplado por um edital do CNPq de 2024, que destinou cerca de R$140 mil para a pesquisa. O professor explica que o dinheiro é essencial para a continuidade do trabalho.
18: As pesquisas são relativamente caras, nós usamos insumos que não são tão triviais, então sem o fomento do CNPq é praticamente impossível a gente conduzir uma pesquisa dentro de uma instituição pública. O edital universal, ele nos ajuda a manter o laboratório funcionando, mas também a formar pessoas e capacitar recursos humanos, né?
17: Agora em 2026, uma nova chance está disponível para pesquisadores que buscam apoio financeiro para seus trabalhos. A chamada universal deste ano vai investir 300 milhões de reais em inovação científica. Este é o terceiro edital lançado nos últimos 4 anos. De acordo com o presidente do CNPq, Conselho Nacional de Desenvolvimento Científico e Tecnológico, Olival Freire, a iniciativa garante previsibilidade para as pesquisas.
19: Elas têm que ser como desfile de escola de samba, jogo de Copa do Mundo. Você tem que saber que ela vai acontecer em qual época do ano, porque a ciência é uma atividade que depende de previsibilidade. Você tem que preparar projetos de pesquisa, você tem que mobilizar colegas, mobilizar alunos.
17: A chamada é dividida em três grupos. Faixa A, voltada para jovens doutores com projetos de até 24 meses. Faixa B, destinada a pesquisadores com vínculo formal na instituição de pesquisa e projetos de até 36 meses. E faixa C, que compreende pesquisadores mais experientes, com equipes maiores e cooperação entre instituições. Pelo menos 90 milhões de reais serão destinados para fomentar projetos desenvolvidos nas regiões Norte, Nordeste ou Centro-Oeste. As inscrições vão até 3 de agosto e o edital completo está disponível em gov.br/CNPq. Reportagem Graziele Bezerra.
2: Também esta semana foram anunciados outros 300 milhões de reais pelo Ministério da Ciência, Tecnologia e Inovação para iniciativas de popularização da ciência no país.
0: Nesse caso, os recursos serão destinados a apoiar projetos como Olimpíadas Científicas, Feiras de Ciências e programas de formação de jovens cientistas.
2: O programa também contempla investimentos em museus, centros de ciência, planetários e outras estruturas dedicadas à difusão do conhecimento científico.
0: A Prova Nacional Docente foi criada pelo Ministério da Educação para apoiar a seleção de professores da educação básica pública em todo o país.
2: Ela testa se os candidatos possuem as competências essenciais para a docência.
0: Os resultados de cada exame têm validade de 3 anos e podem ser utilizados em múltiplos processos seletivos ao longo desse período.
2: Além disso, a prova também corresponde à avaliação teórica do ENAD, o Exame Nacional de Desempenho de Estudantes para os cursos de licenciatura.
0: No ano passado, mais de 500 mil professores alcançaram o padrão de proficiência na prova. E esse ano, as inscrições para ela já estão abertas.
20: O Ministério da Educação abriu as inscrições para a Prova Nacional Docente, a PND. Os professores interessados têm até o dia 3 de julho para se inscrever no exame por meio do endereço pnd.inep.gov.br. Os participantes que tiveram um pedido de isenção da taxa de inscrição aprovado devem acompanhar as próximas etapas do cronograma e efetivar a inscrição dentro do prazo estabelecido. Já aqueles que tiveram a solicitação negada precisam pagar a taxa de R$ 85. A PND vai ser aplicada no dia 20 de setembro. O resultado final está previsto para ser divulgado no dia 15 de dezembro. O ministro da Educação, Leonardo Barchini, destacou que a prova é uma grande oportunidade para os professores do país.
21: Mais de 2.000 redes vão utilizar a sua nota. A nota da prova que você faz hoje vale para os 3 anos seguintes. No ano passado, mais de 10.000 professores ingressaram, ou na rede estadual, ou na rede municipal, com a nota da PND.
20: A Prova Nacional Docente faz parte do programa Mais Professores para o Brasil, que reúne ações de reconhecimento e qualificação do magistério da educação básica e de incentivo à docência no país. Neste ano, a PND registrou adesão de 2.031 entes federativos. O número representa a participação de 96% das capitais e de 85% dos estados brasileiros, um crescimento superior a 30% em relação a 2025. Para mais informações, acesse as redes sociais do Ministério da Educação ou portalgov.br/MEC. Reportagem Júlio César de Oliveira.
2: E essas foram as notícias do Governo do Brasil.
0: Uma realização da Secretaria de Comunicação Social da Presidência da República.
2: Com produção da empresa Brasil de Comunicação.
0: Fique agora com o Minuto do TCU. Em seguida, as notícias do Poder Judiciário e do Congresso Nacional. Boa noite.
2: Boa noite para você. Até amanhã.
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2: Minuto do TCU.
22: O Tribunal de Contas da União avaliou o Compromisso Nacional Criança Alfabetizada, programa do governo federal voltado a garantir a alfabetização de todas as crianças até o segundo ano do ensino fundamental. A auditoria teve foco na formação continuada de professores, coordenadores pedagógicos, diretores e outros profissionais da educação. O programa prevê apoio técnico e financeiro a estados e municípios, além do acompanhamento dos resultados. A fiscalização apontou avanços na política, mas identificou desafios que podem comprometer o alcance das metas. Um exemplo é a dificuldade de coordenação entre estados e municípios. O tribunal também destacou que o monitoramento das ações é frágil e determinou ao Ministério da Educação que crie plano de ação para corrigir os erros. Saiba mais em tcu.gov.br.
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6: Você vai ouvir agora notícias do Poder Judiciário.
7: STF valida a criação de feriada de Corpus Christi no estado do Rio de Janeiro.
23: CNJ aprova novas regras para o sepultamento de corpos não identificados e para a emissão das certidões de óbito.
7: Empresa de segurança deve incluir todos os carros no cálculo de cota de aprendiz.
23: Boa noite, eu sou Marcela Luiz.
7: E eu sou Walter Lima.
23: Supremo Tribunal Federal mantém validade de lei do Rio de Janeiro que transformou o dia de Corpus Christi em feriado estadual.
7: A decisão unânime foi tomada em sessão plenária virtual. Marcelo Della Libera.
24: A ação foi apresentada pela Confederação Nacional do Comércio de Bens, Serviços e Turismo, a CNC, que alegava invasão da competência privativa da União para legislar sobre direito do trabalho. Mas a relatora do caso no Supremo Tribunal Federal, ministra Carmen Lúcia, entendeu que a lei estadual questionada protege um patrimônio cultural e material, sendo de competência legislativa concorrente da União, dos estados e dos municípios, conforme prevê a Constituição Federal. Ainda segundo a ministra, o processo destaca que a celebração de Corpus Christi, em diversos municípios fluminenses, assume característica de festividade popular, com eventos musicais, feiras e atividades que movimentam significativamente a economia local e o turismo.
23: Conselho Nacional de Justiça aprova novas regras para o sepultamento de corpos não identificados e para a emissão das certidões de óbito.
7: A medida fortalece a busca por desaparecidos e evita a perda de informações importantes para as famílias. Judite Aragão.
25: Pela resolução, o enterro e o registro de óbito só poderão ser autorizados após a apresentação de um laudo da Polícia Científica que comprove a coleta de dados biométricos e biológicos necessários para uma futura identificação. A norma também prevê a integração de informações entre os cadastros nacionais de corpos não identificados e de pessoas desaparecidas.
23: STJ admite recurso extraordinário sobre relativização da vulnerabilidade de vítima de estupro menor de 14 anos de idade.
7: O pedido de admissibilidade foi feito pelo Ministério Público de Santa Catarina. Fátima Uchoa.
26: Um acórdão da sexta turma do STJ, questionado pelo MP, considerou por maioria dos votos que o relacionamento amoroso entre o réu e a vítima e o aval dos responsáveis por ela afastariam de forma excepcional a aplicação da súmula 593 do STJ e da previsão legal sobre estupro de vulnerável. O ministro Luiz Felipe Salomão lembrou que o STF tem jurisprudência pacífica no mesmo sentido do entendimento firmado pelo STJ, reconhecendo que é absoluta a presunção de violência nos crimes de estupro contra menor de 14 anos, sendo irrelevante o eventual consentimento da vítima. Para Salomão, ficou nítida a divergência do acórdão. Assim, admitiu o recurso extraordinário e determinou a remessa dos autos à Suprema Corte.
23: O número de vagas de aprendiz deve considerar todos os cargos de uma empresa.
7: A CLT determina um número equivalente a 5% dos postos de trabalho. Marla Lacerda.
27: Uma empresa de segurança foi condenada a pagar uma indenização de R$50 mil porque excluiu o cargo de vigilante do cálculo de vagas para aprendizes. A seguradora possuía mais de 2.700 empregados e apenas 4 aprendizes. Para os ministros do TST, o fato da atividade de vigilante ser considerada de risco, exigir idade mínima de 21 anos e porte de arma, não dispensa a inclusão do posto de trabalho nos cálculos para definir a cota. Isso porque a função também exige período de experiência para conseguir vaga no mercado de trabalho.
23: Justiça condena mais 6 envolvidos em esquema de tráfico internacional de drogas no porto de Salvador, na Bahia.
7: A ação foi proposta pelo Ministério Público Federal. Vanessa Pereira.
4: Segundo a denúncia, o grupo criminoso inseria cocaína em containers de cargas lícitas com destino à Europa, especialmente para a Holanda, Bélgica e Espanha, utilizando a estrutura portuária de Salvador, na Bahia. Os réus foram condenados pelos crimes de tráfico internacional de drogas, organização criminosa, associação para o tráfico, lavagem de dinheiro e falsificação de documento público.
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23: Uma boa noite.
7: E até amanhã.
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1: Eu sou Paula Groba.
2: E eu sou Humberto Pinheiro.
1: E estes são os destaques de hoje do Jornal do Senado, que começa agora.
2: Ação policial poderá ser mais rápida em casos de abuso infantil na internet.
1: Avança projeto que garante no SUS exames para detectar risco hereditário de câncer de mama.
2: Senador comemora a decisão do STF que derruba a idade mínima na aposentadoria especial.
1: Boa noite.
2: Boa noite.
1: Na internet, um crime pode acontecer em segundos. Para acelerar o resgate de vítimas e a identificação de criminosos, avançou no Senado um projeto que autoriza a chamada ronda virtual.
2: A ideia é agilizar o acesso da polícia a dados de suspeitos na internet sem a necessidade de autorização judicial em situações de urgência. O repórter Bruno Lourenço traz os detalhes.
3: O projeto de lei legaliza expressamente a chamada ronda virtual, varredura policial automatizada em ambientes digitais para coletar arquivos de abuso. Outra inovação é que em casos de transmissão ao vivo, o risco iminente à vida da vítima, as autoridades policiais poderão requisitar dados cadastrais e de conexão diretamente aos provedores de internet e aplicativos, sem a necessidade de esperar por uma ordem judicial prévia, como explicou a relatora, senadora Damaris Alves, do Republicanos do Distrito Federal.
4: Nós vamos dar com esse projeto poder aos policiais de retirar imediatamente essa live do ar. Nós vamos dar poder com esse projeto que o agente policial, o delegado, imediatamente haja na hora de identificar uma imagem no mundo online de abuso de violência sexual contra a criança e adolescente.
3: O projeto cria ainda o crime de simulação de abuso por meio de inteligência artificial, punindo de 3 a 5 anos de reclusão quem criar imagens ou deepfakes realistas usando o rosto ou a voz de menores.
1: A violência contra crianças e adolescentes segue sendo um dos maiores desafios do país. Só nos primeiros meses de 2026, mais de 115 mil denúncias foram registradas, a maioria dentro da própria casa das vítimas.
2: O tema foi debatido em audiência pública no Senado. Repórter Lana Dias.
5: Os participantes citaram desafios como orçamento insuficiente e dificuldade de acompanhamento da vítima após o crime. Para a presidente da comissão, senadora Damaris Alves, do Republicanos do Distrito Federal, o investimento em ações voltadas à proteção desse público é escasso.
4: Quando a gente pega o orçamento da União, a gente pega LDO dos estados e dos municípios e a gente procura a criança no orçamento de forma absoluta, a gente não encontra.
5: O Plano Nacional foi criado com o objetivo de desenvolver ações em eixos como prevenção, atendimento, responsabilização, mobilização social, estudos e pesquisas. A representante do Ministério dos Direitos Humanos e da Cidadania, Célia Carvalho Narras, explicou que o documento está em fase de revisão para abordar os diferentes contextos da infância no país. Mas além de atuar na prevenção, participantes ressaltaram a importância de promover acolhimento integral das vítimas depois das ocorrências.
1: E a violência contra mulheres trans acontece de forma tão frequente no cotidiano que muitas vezes deixa de ser reconhecida como violência.
2: Esse é um dos alertas de uma pesquisa do Instituto Data Senado, que pela primeira vez traz dados específicos sobre essa população. A reportagem é de Marcela Diniz.
6: A violência contra mulheres transgênero é cotidiana e acontece em casa, na rua, nos espaços privados e nos órgãos públicos. É o que mostra a edição de número 11 da Pesquisa Nacional de Violência contra a Mulher do Instituto Data Senado e da empresa Nexus. Pela primeira vez desde 2005, o levantamento traz dados específicos sobre a experiência de trans e travestis. Muitas das 43 entrevistadas ao serem questionadas se sofriam violência, responderam a princípio que não. Mas as mesmas, quando perguntadas se já foram xingadas, mal atendidas ou hostilizadas pelo fato de serem quem são, aí a resposta era que sim, que sempre. O psicólogo do Data Senado, Rolf Hegger, comenta que esse resultado é preocupante porque aponta como agressões cotidianas acabam normalizadas no caso das mulheres trans.
7: Tem uma diferença entre o que a pessoa percebe como violência, que ela diz não, sofri violência, mas quando a gente mostra as situações de violência, elas dizem que sim. Então, o que a gente levantou como hipótese para isso é que a violência que ela sofre são constantes, são em todos os lugares e isso acaba sendo normalizado.
6: 40% das mulheres trans e travestis sofreram agressões verbais, 17% físicas e 12% violência sexual. Os dados da pesquisa passarão a fazer parte do Mapa Nacional da Violência de Gênero, plataforma interativa do Observatório da Mulher contra a Violência do Senado, desenvolvido em parceria com a organização Gênero e Número e com o Instituto Natura.
1: E avançou no Senado o projeto que garante às mulheres exames no SUS para detectar risco de câncer de mama hereditário.
2: Até 10% dos casos de câncer de mama são herdados da mãe, segundo a relatora da proposta, senadora Ivete da Silveira, do MDB de Santa Catarina, repórter Márcio Maturana.
8: Está prevista, por exemplo, a análise do histórico familiar e a realização de exames genéticos específicos para identificar variantes associadas ao câncer hereditário. Até 10% dos casos de câncer de mama são herdados da mãe, segundo a relatora da proposta, senadora Ivete da Silveira, do MDB de Santa Catarina. Ela disse que a proposta combate desigualdades sociais.
9: Evidências indicam que o acesso a testes genéticos e ao aconselhamento especializado permanece condicionado a fatores socioeconômicos, como renda e escolaridade, o que limita, sem efetivação, e aprofunda a inequidade.
8: O projeto, que já foi aprovado pela Câmara e agora segue para a votação da Comissão de Assuntos Sociais do Senado, também determina medidas para ampliar a oferta de exames preventivos e reduzir o tempo de espera. Além dos exames, o SUS deverá oferecer aconselhamento genético em unidades próprias, conveniadas ou contratadas.
1: O senador Paulo Paim, do PT do Rio Grande do Sul, comemorou a decisão do STF que derrubou a idade mínima para aposentadoria especial em atividades insalubres. A corte considerou inconstitucional o dispositivo da reforma da Previdência de 2019, que fixava idades de 55, 58 e 60 anos, dependendo do tempo de exposição a agentes nocivos.
2: Paim afirma que a medida não é privilégio, mas uma forma de proteção à saúde dos trabalhadores.
1: Já a senadora Leila Barros, do PDT do Distrito Federal, destacou a expectativa positiva para a Copa do Mundo Feminina de 2027 no Brasil, afirmando que o torneio deve dar mais visibilidade ao esporte feminino e valorizar as atletas ainda frente a desafios e preconceitos.
2: Segundo ela, a competição também pode fortalecer o futebol feminino e incentivar outras modalidades praticadas por mulheres no país. O Mundial será entre 24 de junho e 25 de julho em Belo Horizonte, Brasília, Fortaleza, Porto Alegre, Recife, Rio de Janeiro, Salvador e São Paulo.
1: E por falar em Copa do Mundo, o esporte que mobiliza torcidas e une países também transforma vidas fora dos estádios. Praticado desde a infância, ele ajuda a prevenir doenças, melhora a qualidade de vida e contribui para manter crianças e jovens na escola.
2: Esses benefícios foram destacados em uma audiência pública da Comissão de Esporte do Senado. A reportagem é de Rodrigo Rezende.
10: Senadora Leila Barros, do PDT do Distrito Federal, presidente da comissão, afirmou que esse tema é fundamental para a melhora da qualidade de vida da população.
11: E quando falamos de esporte para toda a vida, falamos também de saúde pública. Estimular a atividade desde a infância até a terceira idade significa prevenir doenças, melhorar a qualidade de vida da população e contribuir para a sustentabilidade do sistema de saúde.
10: Stephanie Risk, doutora em cardiologia pela USP, mostrou pesquisas que apontam que a inatividade física é responsável por 9% de mortes prematuras em todo o mundo. Robson Aguiar, presidente da Confederação Brasileira do Desporto Escolar, ressaltou a importância do esporte no combate à evasão escolar.
12: 40% dos nossos alunos, eles repetem de ano, saem da escola por não ter algum incentivo. E o esporte faz exatamente o contrário. Você vai ver que mais de 80% permanece na escola devido ao esporte. Então, o esporte escolar é uma ferramenta fundamental para a educação.
10: O ministro do esporte, Paulo Henrique Cordeiro, destacou o papel social do esporte.
13: Porque o esporte é muito mais do que essa prática. O esporte é uma mudança fática de realidade socioeconômica. É uma mudança de vida.
10: De maneira geral, a OMS recomenda a prática para adultos de pelo menos 150 minutos semanais de atividades físicas. Para crianças e adolescentes, o ideal é a prática de 60 minutos de atividades por dia.
2: Com edição de Paula Groba e trabalhos técnicos de João Lira, o Jornal do Senado fica por aqui. Acompanhe agora as notícias da Câmara dos Deputados. Boa noite.
1: Boa noite e até amanhã.

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1: Comissão autoriza a venda fracionada de medicamentos pelas farmácias.
2: Avança a proposta que pune quem expuser crianças à violência doméstica.
1: Parlamentares aprovam inclusão de deficiências ocultas em documentos.
2: Boa noite. Projeto que institui documento com QR Code para identificar deficiências ocultas pode seguir para o Senado. A repórter Maria Neves tem os detalhes dessa nova identidade.
3: A Comissão de Constituição e Justiça da Câmara aprovou o projeto do deputado Capitão Alberto Neto, do PL do Amazonas, que institui a identificação civil nacional da pessoa com deficiência. O novo documento deverá adotar tecnologia de QR Code dinâmico com informações atualizadas sobre deficiências, inclusive as ocultas. Com a aprovação, o texto pode seguir para o Senado. De acordo com a proposta, o sistema permitirá que o beneficiário ou responsável atualize os dados sobre a condição de saúde da pessoa em tempo real. O objetivo da medida é garantir prioridade e segurança às pessoas com deficiência em atendimentos e situações de emergência. Na opinião da relatora na Comissão de Defesa dos Direitos das Pessoas com Deficiência, deputada Andréia Siqueira, do PSB do Pará, a utilização do QR Code dinâmico representa um instrumento eficaz para combater a invisibilidade social enfrentada por pessoas com deficiências ocultas.
4: Ao contrário de deficiências físicas evidentes, essas condições muitas das vezes não são reconhecidas ou compreendidas pela sociedade. Isso resulta em uma série de obstáculos no acesso ao direito e serviços. Em situações que exigem comprovação de condição especial, atendimento prioritário ou simples empatia no trato do cotidiano.
3: Deficiências ocultas ou invisíveis são condições de saúde que não são percebidas visualmente, como transtorno do espectro autista, deficiências intelectuais, doenças renais crônicas ou surdez parcial. A falta de sinais físicos óbvios frequentemente gera barreiras no acesso a atendimentos prioritários já garantidos por lei. Pelo texto aprovado, a identificação civil nacional da pessoa com deficiência não substitui a carteira de identificação nacional. A função do novo documento é facilitar o acesso a direitos e serviços específicos sem a necessidade de emissão de novos cartões físicos a cada mudança no quadro clínico do paciente. Da Rádio Câmara de Brasília, Maria Neves.
0: Saúde.
1: Comissão aprova a venda fracionada de remédios por farmácias e drogarias. A repórter Sofia Peçanha nos traz o debate sobre o tema.
5: A Comissão de Defesa do Consumidor aprovou o projeto que determina a venda de forma fracionada de medicamentos por farmácias e drogarias. O texto aprovado é resultado de 5 propostas analisadas em conjunto. A mais antiga delas, apresentada pelo deputado Jorge Sola, do PT da Bahia, em 2015. Elas alteram a legislação sobre o comércio de medicamentos. Atualmente, a fração de remédio já é permitida, mas não é obrigatória, o que faz com que a maioria dos consumidores ainda precise comprar caixas completas, mesmo quando utiliza apenas parte do conteúdo. O texto aprovado estabelece o fracionamento como uma exigência legal para medicamentos como antibióticos, analgésicos, anti-inflamatórios e antieméticos, que são remédios para náuseas e vômitos. O relator da proposta na comissão, o deputado Celso Russomano, do Republicanos de São Paulo, destacou que a medida visa reduzir o desperdício, evitar a automedicação e diminuir os custos para os pacientes.
6: Tal medida contribui para proteger a saúde e segurança da coletividade. A automedicação, o consumo de remédios fora da validade e ainda a potencial intoxicação de crianças no ambiente doméstico.
5: Além disso, o projeto prevê que o preço dos medicamentos fracionados siga regras específicas da Câmara de Regulação do Mercado de Medicamentos, para garantir que o consumidor não pague mais caro proporcionalmente por quantidades menores.
6: Entendemos que essa medida também beneficia sobremaneira os consumidores, pois evita que as farmácias aumentem indevidamente seus lucros na subdivisão de medicamentos.
5: Em caso de descumprimento, o infrator estará sujeito à penalidade de suspensão de vendas ou fabricação de produto, cancelamento de registro do produto ou cancelamento de autorização para funcionamento da empresa. O projeto gerou debate entre os parlamentares, principalmente sobre os desafios na adaptação das embalagens, no controle sanitário e nos custos operacionais para viabilizar a venda fracionada em larga escala. O deputado Gilson Marques, do Novo de Santa Catarina, chegou a apresentar um parecer alternativo para evitar o fracionamento.
7: Assim, acreditamos que a melhor solução para o referido problema seria adequar a posologia ao tempo de tratamento,
5: sendo venda fracionada em larga escala. O deputado Gilson Marques, do Novo de Santa Catarina, chegou a apresentar um parecer alternativo para evitar o fracionamento.
7: Assim, acreditamos que a melhor solução para o referido problema seria adequar.

0: Justiça aprova penas para quem expor crianças à violência doméstica. Repórter Paula Bittar acompanhou a votação.
1: Uma proposta aprovada pela Comissão de Constituição e Justiça da Câmara prevê penas para quem expuser crianças e adolescentes a atos de violência doméstica. De acordo com o texto aprovado, o crime de violência doméstica praticada na frente de criança ou adolescente tem punição de 6 meses a 2 anos de detenção. E essa penalidade é aumentada em mais metade se o crime é praticado de forma reiterada ou se a criança ou adolescente estiver sob autoridade, guarda ou vigilância do agente ou da vítima. A relatora na comissão, deputada Cristone Nieto, do PL do Rio de Janeiro, ressaltou que a proposta reconhece que a violência doméstica tem um impacto grande sobre a criança, mesmo quando ela não é a vítima direta.
2: Ao conviverem com situações constantes de agressões físicas, verbais ou psicológicas, as crianças não apenas testemunham o sofrimento dos envolvidos, mas também internalizam esses comportamentos como modelos de relação interpessoal. Essa vivência traumática compromete o bem-estar emocional, afeta o desempenho escolar e pode desencadear transtornos psicológicos de longo prazo.
1: A proposta, que prevê penas para quem expuser crianças e adolescentes a atos de violência doméstica, ainda precisa ser analisada pelo plenário da Câmara antes de seguir ao Senado. Da Rádio Câmara de Brasília, Paula Bittar.
3: Justiça.
4: Comissão aprova a proposta que aumenta penas de crimes financeiros contra fundos de pensão. A repórter Silvia Munhato tem os detalhes.
5: A Comissão de Finanças e Tributação da Câmara aprovou o projeto que aumenta as punições para crimes financeiros que causem prejuízo a fundos previdenciários ou de pensão. As investigações da Polícia Federal relativas ao Banco Master têm apontado investimentos de fundos de servidores públicos estaduais em aplicações do Master em períodos em que elas já eram consideradas de alto risco pelo mercado. O autor da proposta, deputado Wellington Prado, do PSD de Minas Gerais, batizou a proposta de Lei Faria Lima, em uma referência à Avenida de São Paulo, onde estão sediadas várias instituições financeiras. Pelo texto, quem cometer esses crimes estará sujeito apenas de reclusão de 20 a 40 anos. A proposta também define que os crimes serão insuscetíveis de fiança, livramento condicional, anistia, graça e indulto. O relator, deputado Kim Kataguiri, do Missão de São Paulo, recomendou a aprovação do texto, lembrando que a legislação atual prevê penas de 2 a 12 anos para crimes contra o sistema financeiro.
6: O crime cometido por um agente público, aí que deixa de cumprir a sua obrigação para preservar o sistema financeiro e também a ordem econômico-financeira, né? E aí a gente está endurecendo bastante as penas em relação a esse crime e também nós estamos endurecendo as condições de progressão de regime também.
5: A proposta determina que a progressão de regime, que é a transferência para regime menos rigoroso, como semiaberto, será mais dura para os crimes financeiros. Por exemplo, se o réu for primário, terá que cumprir pelo menos 70% da pena para ter direito. O projeto que aumenta a pena de reclusão para quem comete crimes financeiros contra fundos de pensão ainda será analisado pela Comissão de Constituição e Justiça. Depois seguirá para o plenário. Da Rádio Câmara de Brasília, Silvia Munhato.
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3: Transportes.
0: O relator das mudanças no Código de Trânsito Brasileiro apresentou o projeto reunindo sugestões de mais de 270 propostas sobre o tema.
4: Entre as alterações, o deputado Áureo Ribeiro sugeriu que adolescentes tenham permissão para dirigir a partir dos 16 anos. Confira os detalhes com o repórter Murilo Souza.
8: A comissão especial da Câmara

0: Câmara dos Deputados, que analisa mudanças no Código de Trânsito Brasileiro, poderá votar no próximo dia 7 de julho o parecer do relator, deputado Áureo Ribeiro, do Solidariedade do Rio de Janeiro. O texto consolida mais de 270 projetos de lei em um substitutivo. Entre os pontos mais relevantes do novo texto está a permissão para que jovens a partir de 16 anos possam dirigir. Pela proposta, os menores de 18 anos poderão obter habilitação na categoria B para dirigir carros em perímetros urbanos, das 5 horas da manhã até a meia-noite, desde que acompanhados por um adulto habilitado há pelo menos 2 anos. Para motos pequenas, de até 150 cilindradas, o jovem pode dirigir desacompanhado, mantendo as mesmas restrições de horário e local. A idade mínima para habilitação nas categorias profissionais D e E também cai de 21 para 20 anos. Segundo o relator, a medida busca reduzir a falta de motoristas no transporte de cargas e passageiros.
1: A medida visa ampliar o acesso dos jovens à habilitação, proporcionar maior autonomia para deslocamentos relacionados ao estudo e ao trabalho e permitir a formação gradual de condutores, inspirando-se em modelos adotados em outros países que admitem a condução por menores de idade mediante as restrições e acompanhamento.
0: A CNH definitiva aos 18 anos será emitida de forma automática e gratuita, caso o condutor não tenha cometido infrações graves ou gravíssimas ou não seja reincidente em infração média. O texto cria um teto nacional para as taxas cobradas no processo de habilitação. R$ 30 para abertura e emissão da permissão para dirigir em qualquer categoria e R$ 50 para cada exame realizado, seja escrito ou de direção. Outra inovação é a possibilidade de o candidato optar por realizar o exame em veículos com câmbio automático. O projeto também estabelece regras para outros temas como pedágios free flow, registro e autorização para patinetes e bicicletas elétricas, normas para veículos autônomos e proibição de radares ocultos sem sinalização ou estudos técnicos. A Comissão Especial da Câmara sobre Mudanças no Código de Trânsito Brasileiro retoma a análise da matéria no dia 7 de julho, às 2 horas da tarde. A expectativa é que a votação no plenário da Câmara seja no dia 8 de julho. Da Rádio Câmara de Brasília, Murilo Souza.
2: Trabalho.
3: A Câmara aprovou o projeto que estabelece piso salarial para biólogos. A repórter Maria Neves tem mais informações sobre o tema.
4: Em análise na Câmara desde 2013, o projeto que institui um piso salarial e condições de trabalho para biólogos do setor privado foi aprovado pela Comissão de Constituição e Justiça e pode seguir para o Senado. Pela proposta, o salário base da categoria será de R$ 4.685 para uma jornada de 40 horas semanais. O piso será corrigido pela inflação desde setembro de 2016 até a publicação da lei. Depois disso, o valor continuará sendo reajustado anualmente pela inflação. Segundo o relator, deputado José Rocha, do União da Bahia, com a correção, esse valor chegaria a R$ 6.749 em 2024. Na opinião do relator, a medida vai melhorar as condições de trabalho e conferir mais dignidade à profissão de biólogo.
5: Eu, como médico, sei bem avaliar o que representa o biólogo nas suas atividades, precisando de melhores condições de trabalho, precisando de melhores salários, e chegou a oportunidade. O PL deu a oportunidade para que essa classe tão importante na nossa vida possa realmente resgatar essa dignidade com um piso, com boas condições de trabalho e sempre está prestando esses grandes e relevantes serviços à ciência brasileira.
4: O texto original do deputado Danley Hinterholz, do PSD do Rio Grande do Sul, abrangia também os biólogos que atuam no setor público. No entanto, o relator na Comissão de Finanças e Tributação, deputado Duarte Júnior, do Avante do Maranhão, alterou a proposta. Ele argumentou que um projeto de lei do Congresso não pode estabelecer regras para servidores públicos. Pela Constituição, essa atribuição é do chefe do executivo, seja federal, estadual ou municipal. Assim, a medida aprovada vai valer apenas para biólogos de empresas privadas ou públicas contratados por meio do regime da consolidação das leis do trabalho. trabalho, com carteira assinada. Quanto às condições gerais de trabalho, o projeto aprovado determina que o regime de plantão da categoria será de, no máximo, 12 horas diárias. Desse período, uma hora será destinada ao repouso e à alimentação. O trabalho noturno será a jornada realizada entre 22 horas e às 5 horas do dia seguinte. A remuneração nesse período será pelo menos 20% maior. A proposta estabelece ainda que as horas extras terão 50% de acréscimo e o adicional de insalubridade será gradual. O grau mínimo terá um aumento de 10% sobre o piso, o médio de 20% e o grau máximo de 40%. Já o adicional de periculosidade será de 30%. No entanto, o texto prevê que os adicionais de insalubridade e de periculosidade não podem ser pagos simultaneamente. O biólogo terá de fazer a opção por um dos dois. Da Rádio Câmara de Brasília, Maria Neves.
2: 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Meio Ambiente.
6: Câmara analisa a proposta que amplia incentivos fiscais e tributários para a cadeia de reciclagem. Saiba mais com o repórter José Carlos Oliveira.
7: O setor de reciclagem poderá ganhar incentivos fiscais não contemplados na reforma tributária de 2023. O tema é analisado na Câmara dos Deputados por meio de proposta de emenda à Constituição já aprovada na Comissão de Constituição e Justiça e com futura análise em comissão especial. O relator, deputado Alex Manente, do Cidadania de São Paulo, explica que a intenção é estabelecer um regime fiscal que beneficie operações com resíduos e materiais destinados à reciclagem, reutilização e logística reversa.
8: O efeito da reforma tributária no material reciclado é muito perverso. São 300% de aumento, o que inviabiliza a reciclagem no país. E o governo, o poder público, tem obrigação de estimular com que a sustentabilidade, a reciclagem seja uma realidade para poder minimizarmos os efeitos ambientais tão danosos para toda a população. Por isso, estamos trabalhando essa PEC para que o imposto seja revisto do material reciclável e, consequentemente, teremos sustentabilidade no nosso país.
7: Na prática, a proposta busca garantir que a tributação sobre material reciclado seja menor do que a aplicada ao material original, dando assim um diferencial competitivo para o setor. O texto tem o apoio da Associação Brasileira de Resíduos e Meio Ambiente. Dados da ABREMA mostram que em 2024, cerca de 7 milhões de toneladas de resíduos secos foram destinados à reciclagem no Brasil, equivalentes a 8,7% dos resíduos gerados no período, um percentual ainda bem abaixo em relação às metas da Política Nacional de Resíduos Sólidos. O texto original da proposta é do deputado Arnaldo Jardim, do Cidadania de São Paulo, que prevê benefícios para toda a cadeia da economia circular, incluindo catadores de materiais recicláveis e empresas recicladoras e de logística reversa, responsáveis pelo retorno dos materiais ao consumo da população. Da Rádio Câmara de Brasília, José Carlos Oliveira.
3: Termina agora o Jornal Câmara dos Deputados, produzido pela Rádio Câmara, com trabalhos técnicos de Alan de Souza e apresentação de Val Monteiro e Márcio Aquilissardi. Uma boa noite para você.
6: A Voz do Brasil volta amanhã. Boa noite.

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5: Dormir dentro de um armário pode parecer estranho hoje, mas entre a Idade Média e o século XX, as camas caixa eram o auge do conforto na Europa. Esses móveis eram basicamente guarda-roupas de madeira com uma cama embutida, usados para enfrentar dois grandes problemas da época: o frio e a falta de privacidade. Ao fechar as portas de madeira, o calor corporal ficava retido no pequeno espaço, criando um refúgio aconchegante contra os invernos rigorosos e as correntes de ar das casas antigas. Curiosamente, esse conceito está voltando à moda no século XXI, com os hotéis cápsula e os microapartamentos tecnológicos. Parece que depois de século, estamos redescobrindo que dormir em um casulo protegido pode ser muito mais relaxante do que um quarto totalmente aberto. Você trocaria sua cama atual pela segurança e pelo quentinho de um armário planejado, ou te daria um pouco de agonia, hein?
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2: Muita gente busca uma fórmula mágica para o amor próprio, mas a verdade é que isso é um processo diário. Ninguém acorda se amando da noite para o dia. É uma construção de dentro para fora, que exige esforço e carinho com você mesmo. Investigue o que te impede de florescer e entenda, o auto-amor é um caminho, não destino. Comece hoje a se cuidar mais.
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